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0: 22:15.
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0: 2 horas e 58 minutos.
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1: 5:36.
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Bom dia a todos os irmãos e ouvintes do programa A Voz de Deus para esses últimos dias. Que Deus o abençoe a todos, né? Hoje estamos um pouquinho atrasados, mas Deus sabe o porquê. Todas as coisas têm um propósito. E esse propósito não é o meu, não é o seu, é o propósito de Deus, né? Mas que Deus o abençoe a você que está aí, parou para ouvir a programação. Você aí você que está em São Paulo, hein? Deus o abençoe você aí, Rafael e família, né? E já mandou um bom dia pra gente aqui. Deus o abençoe vocês aí, né? Deus abençoe meu irmão lá de Rolândia, no Paraná, irmão Luiz Antônio. Deus o abençoe também. E todo o povo aqui da região Piraju, onde quer que a emissora alcance, né? Onde quer que você esteja sintonizado, que Deus o abençoe você, né? Nesse dia. E eu pediria para moça, que como a gente já está atrasado, talvez a gente nem vai rodar nenhum louvor hoje, porque a gente já está bastante atrasado. E vamos ler aqui no livro de Apocalipse, no capítulo 3 de Apocalipse, a mensagem, a última mensagem, não existirá mais depois dessa, tá? Nós tivemos 7 mensagens, 7 mensageiros, 7 eras da igreja. Essa aqui é a última, viu? Quem se aprontar nessa era vai, quem não se aprontar vai ficar aqui para grande tormenta.

Eu vou ler aqui o que o próprio João do Apocalipse escreveu. E ao anjo da igreja que está em Laodiceia, escreve isto, diz o Amém, a testemunha fiel e verdadeira, o princípio da criação de Deus. Eu sei as tuas obras, que nem és frio nem quente. Quem dera fora frio ou quente. Assim, porque és morno, não és frio nem quente, vomitar-te-ei da minha boca. Isso é o próprio Deus falando. Como diz, rico sou, estou enriquecido, e não tenho falta de nada, mas não sabes. Olha, escuta essa palavra, que és um desgraçado, miserável, pobre, cego e nu. Quando você se gaba de tantas riquezas, essa era, Deus está falando isso no versículo 17 do capítulo 3 de Apocalipse. O verso 18. Aconselho-te que de mim compres ouro provado no fogo, para que te enriqueça, e roupas brancas para que te vistas e não apareça a vergonha da tua nudez. E que unja os teus olhos com colírio, para que veja. Qual colírio? Colírio, a palavra de Deus. Eu repreendo e castigo todo quanto amo. Sede, pois, zeloso e arrepende-te. Eis que estou à porta e bato. Se alguém ouvir a minha voz e abrir a porta, entrarei em sua casa e com ele cearei e ele comigo. Ao que vencer, lhe concederei que se assente comigo no meu trono, assim como eu venci e me assentei com meu Pai no seu trono. Quem tem ouvido, ouça o que o Espírito diz às igrejas. Senhor Deus e Pai, em nome do teu Filho Jesus Cristo, nós iniciamos essa programação e pedimos a ti, Pai. Visita todas as pessoas, doentes, desempregadas, aqueles que estão desamparados, Pai. Seja com eles, porque o Senhor disse que aos pobres seria pregado o Evangelho do Reino dos Céus. Então que o Senhor, nesta hora, faça de nós um vaso, apenas usando os nossos lábios, mas que a sua palavra seja dita pelo teu Espírito e que cada um que ouvir possa entendê-la, Pai. Nós pedimos isto em nome do teu Filho Jesus e para a tua glória. Amém. Eu vou ler uma mensagem. Nós temos um profeta nesta última era, não profetinha de igreja, não profetinha de profetizar coisas de ano. Nós temos um profeta que profetizou em 1933. Este avanço da ciência profetizou que haveria automóvel, quando não existia automóvel, haveria automóvel dirigido sem direção, dirigido por algo assim, né, que hoje nós já temos. Então esse profeta partiu em 65, mas ele deixou tanto, ele profetizou sobre Mussolini, ele profetizou sobre Adolfo Hitler. Tudo o que ele profetizou aconteceu. E tudo que está nessas mensagens profetizadas, traduzida para todo idioma, porque ele era dos Estados Unidos, mas nós temos a tradução da gravação A Voz de Deus, inclusive é o nome desse programa. Gravação A Voz de Deus, ali nos Estados Unidos, nós temos a tradução de muitas mensagens. E uma das mensagens que eu vou ler nesta manhã, eu creio que é essa aqui. É uma porta dentro de outra porta. É que Jesus disse, eis que estou à porta e bato, né? Se alguém ouvir a minha voz e abrir a porta, quer dizer, abrir seu coração, ele vai entrar no seu coração e ele vai trabalhar com você e você com ele. Você vai ter uma vida diferente, mudada, porque aqui está um que tem um pouco de experiência falando do que
aconteceu comigo. Eu diria a um médico essa semana, nunca na minha vida passou na minha cabeça de ser um pregador. E ele também me dizia, nunca na vida dele passou na cabeça dele ser um médico. Ele queria ser um advogado. Mas não é o que nós queremos, não é o que você quer, nem o que eu quero, é o que Deus nos requer de nós. E o dom, você já nasce com o dom. Então, as pessoas têm que saber que dons e vocações de Deus são sem arrependimento. Você pode ser um pregador, um homem que fala bonito, que expulsa demônio, e ir para o inferno. Eu vou dar a escritura para você. Mateus 24, 24. Muitos naquele dia me dirão, Senhor, Senhor, no teu nome nós não fizemos mil maravilhas, expulsamos demônio, curamos enfermo. Ele vai dizer assim: apartai-vos de mim, vós praticante de iniquidade, nunca vos conheci. Eles vão usar o nome, como tem hoje muitos usando o nome, para benefício financeiro. Eu nunca estou aqui nessa emissora, já há quase 30 anos, nunca pedi um centavo para ninguém aqui. Deus nunca deixou a falta para pagar esse programa, nunca trazemos um dia do pagamento aqui até hoje. Temos em outras emissoras também, nunca também temos aluguéis que alugamos para nós ter os cultos, nunca também atrasamos, pelo contrário, pagamos às vezes até com 15 dias de antecedência. Porque o nosso Deus, ele não é um Deus mendigo, miserável, que você precisa estar pedindo esmola. Esses esmoleiros, esses pregadores esmoleiros, que já vai fazer um programa de rádio falando de Deus e já põe ali embaixo o número do Pix. Irmão, esqueçam isso. Isso aí é uma coisa que vocês estão fazendo. Deus disse: de graça recebei, de graça dai. Então, às vezes eu fico pensando, Deus me deu tanta coisa boa. Deus tirou esse profeta de uma família mais pobre ali nos Estados Unidos, e o que ele profetizou, tudo aconteceu. Agora eu quero tomar um texto aqui nesta manhã para falar com você, apenas por alguns minutos, e nós vemos as... Vou segurá-lo, não vou segurá-lo muito, do que eu, menos do que eu puder. Eu quero conversar, eu tenho algumas escrituras anotadas aqui, sobre as quais eu gostaria de falar por alguns minutos, sobre o tema uma porta dentro de outra porta. Pois bem, é um cenário muito incomum, é um aspecto, porque é uma das escrituras mais patéticas que existe na Bíblia. Por quê? Porque você não vê em nenhuma outra escritura Deus chamando alguém de miserável, de desgraçado, de pobre, de cego e de nu. Uma era com tanto avanço científico e Deus falando isso, tudo isso para ela. Não é eu que estou falando, eu estou repetindo o que Deus falou. Agora, se você quer arrumar encrenca, arrume com Deus, porque Deus, ele é o dono de tudo. Até o diabo não manda nada. Ele está tomando conta dessa terra aqui agora, porque Adão perdeu e Eva perderam lá no princípio. Mas ele é criatura de Deus, o próprio diabo foi. Ele era o anjo mais próximo de Deus. Então ele fez uma política lá em cima e ele trouxe uma terça parte dos anjos com ele. Você quer a escritura? Leia lá no livro do apóstolo São Pedro, nas cartas de Pedro. Você vai encontrar isso. Então, a escritura aqui, pois, está falando desta era em que estamos vivendo. Está falando que nesta era Jesus Cristo foi colocado para fora da sua própria igreja. Está batendo na porta
tentando voltar e entrar e as riquezas e os prazeres do mundo afastaram da igreja, a ponto que a igreja se tornou morna. É um quadro muito patético dentro todas as outras igrejas, nas eras da igreja, quando... Então aí veja bem, nós tivemos 7 eras da igreja. Apocalipse tudo é 7. Tem 7 anjos ali no primeiro capítulo, estão nas mãos de Deus. Tem 7 castiçais de ouro. Tem 7 igrejas, mas não é que tem 7 religiões, não. Eu quero deixar bem claro para você. São 7 eras da igreja, Deus usando cada era um mensageiro. Na primeira era foi Paulo, o apóstolo, que colocou a ordem na igreja. Na segunda era foi Irineu. Na terceira foi Martim. Na quarta foi Colombo. Na quinta foi Lutero. Na sexta foi João Wesley, que era um inglês. E na sétima era nós temos o irmão William Mário Branda, que escreveu o nome desses mensageiros. E Deus comprovou isso escrevendo na parede com o dedo de fogo lá no tabernáculo Branda, nos Estados Unidos, em Jeffersonville, Indiana, confirmando o nome desses homens, porque ele só falava quando ele tinha visões. Homem que correu o mundo todo, pregou para 500 mil pessoas, 30 mil conversões de uma vez em Durban, na África. Então, mas hoje está difícil, porque o mundo se modernizou e nós temos tudo, os aparelhos. Hoje você está onde você estiver, você está sendo vigiado, porque nós temos, já estamos na tal de era digital. Mas o profeta não estava, quando ele começou em 1933, tendo as primeiras visões, ele estava no Espírito do Senhor, como João do Apocalipse. Ele conhecia as pessoas por dentro, não adiantava você chegar perto dele e dizer uma coisa, ele sabia o que você pensava, o que você estava falando. Se você viesse de outras nações, nas reuniões dele, ele contava a doença que você tinha, o médico que estava tratando, a casa que você morava, mas isso se Deus mostrasse para ele. Então tudo isso aconteceu nesse grande ministério, que é o último ministério do término do globo terrestre. Não haverá mais era, não. Essa aqui é a última era. Então aqui o profeta continua dizendo: eu acabei de expor tudo isso na minha igreja, retornando agora e começando no dia 17 para estudar os selos. Agora nisto vimos que todas as outras eras da igreja aceitaram, mas na última era da igreja de Laodiceia, Cristo foi tirado do povo e eles expulsaram da igreja, e ele estava tentando voltar, e depois de ser tirado, batendo na porta, eles ficaram cegos. É muito incomum, mas sabe, às vezes as coisas comuns que Deus parece, Deus parece no incomum, porque Deus é incomum, ele faz coisas incomum, ele parece em coisas incomum, e ele é visto em ocasiões incomum, em ocasiões que você não pensaria e ele viria, e ele estaria lá. Contudo, ele está lá, muito incomum. Ele opera de maneira misteriosa, diz a Bíblia, ao realizar suas maravilhas. Portanto,
isto o torna incomum. E é assim que entramos em uma tendência usual das coisas. Agora o profeta relata, aqui embaixo tem uns relatos de coisa aqui. O profeta diz, termos patéticos, deveria do latim. Né? O que, por sua vez, tem origem num vocabulário grego, que significa comovente, ser um patético, né? O que nos impressiona. Estou lendo aqui da mensagem Uma Porta Dentro de Outra Porta. Ou Uma Porta Dentro de Outra Porta. A porta, se você não sabe que a porta é Jesus, João capítulo 10, Jesus diz, eu sou a porta do aprisco das ovelhas. Todos que vieram antes de mim são ladrão e salteadores. Mas as ovelhas não, as verdadeiras ovelhas não ouviram a voz desses aí. Poderíamos, Deus é incomum, que traz Deus muitas vezes as coisas em comum. Algo ficamos tão presos em um credo ou algo que estamos tentando servir. E então, se tudo não acontece exatamente de acordo com a maneira como chamamos de deverias, então nós anulamos isso, não de maneira como chamamos que deveria. Então, Deus, cometemos um grande erro. Deus se mostra e então se oculta nas mesmas coisas em que ele mostra, vê? Ele se mostra em algo e então se retira e se esconde como a semente. Ele mostra em uma linda flor e então deixa apodrecer, mas ele está se ocultando para que possa brotar novamente. E Deus faz assim. Ele é muito incomum, em tempos incomuns, de maneira que incomuns e às vezes as coisas, nas coisas pequenas. Às vezes nós pensamos que Deus está nas grandes coisas. Às vezes nós pensamos que somos alguma coisa. Quando um homem, um ser humano, seja homem ou mulher, ele vale apenas 84 centavos de um dólar, diz o profeta. Uma colher de pó, potássio, cálcio e assim por diante. E o profeta chega a usar um termo, esse homem que vale 84 centavos, ele põe um chapéu de 10 dólares na cabeça. Às vezes põe um terno de 500, de 200 dólares e ele só vale 84 centavos. Agora, uma coisa que eu quero deixar bem claro para todos que estão me ouvindo: a tua alma vale mais do que o mundo inteiro. O teu corpo não vale nada, o meu corpo não vale nada. Estamos aqui de passagem. E é aqui que, se você vai entrar, vai ter lugar naquela outra morada, é aqui. Porque depois que você partir daqui, meu irmão, pode reunir toda a humanidade para orar por você. Não vai resolver o problema. O problema é individual, entre você e Deus, não é? Por exemplo, é entre eu e Deus,
minha esposa é entre ela e Deus. Eu não salvo meus filhos não me salvam. É aqui Deus trata com pessoas em particular, com cada um, com um indivíduo, diferente do que ele trata com o povo de Israel. Israel ele trata como nação, mas hoje ele não está tratando com Israel. Atos 15, versículo 14, o apóstolo Pedro diz: Deus visitou os gentios e te para tirar entre eles. Quem são os gentios? O resto do mundo, menos Israel. Para tirar dele um povo para o seu nome. Então essa visita aos gentios, o apóstolo Paulo foi apóstolos, profeta e doutores dos gentios. Se você ler o livro de Atos, você vai ver que isso é um relato que eu estou citando, que está no livro de Atos dos Apóstolos. Antes ele era um perseguidor da igreja, depois ele se tornou, quando ele encontrou com Jesus. O dia que você encontrar com Jesus, você vai ter uma mudança na tua vida. Você vai ter uma mudança totalmente diferente, né? Então que Deus nos ajude, que Deus abençoe você. Eu não quero, mesmo assim que a gente chegou atrasado, eu não quero entrar no horário de outro programador, entende? Eu quero terminar certo no meu horário, porque eu sou assim, eu sou honesto em todos os lugares. Não que eu queira se aparecer, não. Então não tem que ninguém nunca falar, eu não defendo A nem B, só que os meus compromissos são com Deus e com a humanidade, com aqueles que ouvem essa voz. Você pode nunca ouvir essa voz, ou você pode ouvir e não dar atenção, mas no dia do julgamento ela vai estar lá, dizendo para você: você ouviu, você não deu atenção, você foi chamado, se você for um escolhido, uma escolhida de Deus, você pode passar por onde você quiser, porque eu fui um homem que até os 28 anos de idade quase que perco meu casamento, de tanto que eu bebia e fumava. Ah, mas foi a igreja que tirou? Não, meu irmão. Sabe o que chama isso? Caráter, vergonha na cara. Eu falo isso rasgado para todo mundo, falo para médico. Como é que você vai no médico e ele diz que você não pode fumar, que você vai ter câncer e ele fuma? Então, Jesus disse: eu vos dei o exemplo. Está em João 13, pelo verso 17. Eu vos dei o exemplo para que, como eu fiz, façai-vos também. Então, nós temos o exemplo de Deus. Nós não temos que tomar exemplo de homem. Aquele homem lá é bom. Aquele homem... Gente, a Bíblia diz, esse santo livro que está aqui comigo, diz: não há na terra um justo sequer. Nenhum. Agora você fala: mas Abraão é o pai da fé. Ele foi obediente a Deus, mas ele teve fraqueza. Davi, um homem segundo o coração de Deus, teve fraqueza. Salomão, todos os homens falharam. Por quê? Para que Deus seja perfeito. Mas nós estamos lutando. Deus está querendo que eu e você sejamos perfeitos. Um dia nós vamos encarar. Eu quero dar uma escritura para você. Olhar, está em 2 Coríntios capítulo 10. Todos devemos comparecer ao tribunal de Cristo para receber dele o que fizemos, ou bem ou mal. O que fez o bem vai receber o bem, vai receber a herança, a vida eterna. Vida eterna você não tem o dia que você aceitou Jesus, você teve antes da fundação do mundo. O nome do eleito, da eleita de Deus, que vai estar lá, foi escrito no livro da vida do Cordeiro antes da fundação do mundo. Não é o dia que você... Eu passei por um tempo. O apóstolo Paulo passou por um tempo. Ele foi um perseguidor. Perseguia a igreja, os verdadeiros cristãos.
consentiu até na morte do primeiro mártir do Novo Testamento, Estevão, um homem cheio do Espírito Santo, único que fez igual a Jesus. Mesmo morrendo, ele ajoelhou-se e disse: não impute esses pecados. As pessoas estão fazendo isso porque eles não sabem quem é o Senhor. Ele viu o céu aberto, viu o Jesus sentado à destra do poder de Deus. E a Bíblia diz que o rosto dele se tornou como o rosto de um anjo. Então, meus amados, meus irmãos, meus ouvintes, eu peço a você que tenha aí, cuide da tua vida espiritual. Você cuida tanto desse corpo que vai perecer, que os bichos que estão dentro dele é que vão comer. Esse corpo vai embora mesmo, de ninguém, carne e sangue não herda o reino do céu. Mas se você cuida da tua alma, quando você parte daqui, você lê em 2 Coríntios capítulo 5, nós temos um corpo esperando, para aquela alma entrar num corpo glorificado. E se você não tem esse acesso com Deus, você vai para um lugar de tormenta, esperar o julgamento, que chama-se quinta dimensão. Eu estou falando aqui, a minha voz está passando na quarta dimensão, indo para São Paulo, para outro, até para outros países, né? Para todos os lugares. Em cima de nós, aqui na quarta dimensão, está passando imagem de todas as nações. A quinta dimensão é a região dos perdidos. Você lê ali a passagem de Rico e Lázaro, você vai ver que quando o Lázaro morreu, ele era um mendigo, um leproso, e ele comia debaixo da mesa de um rico, as migalhas que caía. E o rico, com certeza, não é que rico não se salva. Tem muito rico que vai ser salvo. Depende do coração dele, da vivência dele, do amor que ele vai ter do seu semelhante. Mas o Lázaro estava sendo levado. O Lázaro também morreu. E o Lázaro estava levado no seio de Abraão, o nosso pai da fé. E ele passou aonde estava esse rico, e o rico pediu para ele: Abraão, pai Abraão, manda Lázaro molhar a ponta do dedo na água e colocar na minha língua, porque o lugar que eu estou é um lugar de tormenta. Meu irmão, eu não quero que você vá, minha irmã, eu não quero que você vá para esse lugar. E se nós não prepararmos aqui, depois que partir, não tem oração. Isso é propaganda enganosa para você. Meu pai morreu, partiu em 1993. Nunca mais eu fiz uma oração para ele. Nunca mais. Eu faço oração para vivo, não para morto. Eu não sou espírita. Eu tenho o Espírito de Cristo, mas não espírita. Quem ora para morto, quem faz essas coisas, são esses tipos de pessoas. Mas lê o livro de Isaías, você vai encontrar tudo isso que eu estou falando. E você sabe que existe só um Deus, e ele tem um nome. O nome desse Deus é Senhor Jesus Cristo. É o único que salva. É o único que disse para Maria, Gabriel, o anjo, disse para Maria no capítulo 1, verso 18 em diante, que o que nasceria dela seria chamado Filho Altíssimo. E disse: porás o nome de Jesus, e ele salvará o seu povo dos seus pecados. Então você creia. Eu não batizo pessoas a não ser no nome do Senhor Jesus Cristo. Eu não tenho estudo, mas Deus tem capacidade para trazer aquelas pessoas, como diz o meu amigo Leonardo lá, advogado. Diz, médicos também diz, não é você se capacitar no seminário, você é Deus que te capacita você.
que dá capacidade para você. Então, eu tenho professores de igreja que congrega comigo, tenho professoras de letras que congrega comigo, que eu fiz o casamento há 7 anos ali na cidade de Avaré. Então, eu fico às vezes envergonhado de ver, não, mas ver a humildade que eles têm. E Jesus disse para nós ser manso e humilde de coração, para nós encontrar descanso para nossas almas. Quanto mais humilde você for, mais Deus usa você. Deus trabalha mais com você. Mas eu gostaria de pedir para a minha moça, de ver se você consegue encontrar um louvor aí, com Eula Paula. Eula Paula, deixa eu ver aqui, Eula Paula. Não, eu não mandei. Aí no WhatsApp foi mandado algum? Não, né? É o Wagner que mandou. Pode rodar. Pode. Deixa, tem, ele mandou uns dois aí. Então, eu vou deixar esses dois louvores rodando. Eu vou fazer uma pequena oração, porque eu tenho uns minutos que atrasou, mas eu vou deixar esses dois louvores rodando. E já vou despedir. Você deixa isso. Você pode deixar esses dois louvores rodando. Deus o abençoe a todos. Deus abençoe a moça que está fazendo aqui, né? A mesa de som. Deus dê muito, recompense muito você. Deus recompense o proprietário dessa emissora e todos que trabalham aqui dentro. Eu peço isso em nome do Senhor Jesus Cristo. Estou despedindo o pastor João Luiz Massola. Assim, Deus permitindo, domingo que vem, nós estaremos aqui. Se for da vontade dele. Se não for, nós se encontraremos lá do outro lado. Então, você pode deixar rodando esses dois louvores, tá? Deus abençoe.

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Bom dia, Piraju, bom dia, região, bom dia, ouvindo a Hora da Benção, muito bom dia, meu amigo, pai de família, minha amiga de casa, bom dia para você, meu jovem, minha jovem, a criança, o vovô e a vovó. Estamos de volta com você para apresentar o seu programa Hora da Benção, que é uma gentileza da Igreja Apostólica El Shaddai, localizada na Avenida Vereador Milton Espínola, número 520, na Vila José Laíno. A direção e apresentação desse programa é do apóstolo Antônio do Vale, Antegson, hoje de Débora Miriano, direção geral do Espírito Santo. É isso aí, nós vamos começando, o nosso programa. Eu quero mandar aqui meu abraço para nossos colaboradores do programa Hora da Bênção, né, que são eles, Adriana dos Santos Araújo, Alexandro Barroso do Vale, Ana Júlia de Souza Espúrio, Aparecida Conceição Alves, Aparecido Sabino Mendes, Benedita Alves de Barro, Bernardo Moreira de Souza, Camila Aparecida de Barro Silva, Célia Maria Simões Sabino, Cida Lopes, Tereza Paiva do Nascimento, Davi Luciano da Rosa Barros, Douglas Morales Franco, Emanuele dos Santos Araújo, Estevão Araújo Borges, Iracema Simões, irmã Aparecida, Isaac Luiz Barro Silva, Isaac Araújo Souza Ribeiro, Isaac Pedro de Oliveira, José Marcelo Santos Araújo, José Vitório Barro Crivati, Luiz Osmar Barro Crivati, Luiz Fernando Araújo, Márcia dos Santos Araújo, Marcelo Gomes de Araújo, Maria Aparecida Alves Brizola, Maria Aparecida Alves de Almeida, Maria de Lourdes Domingues, Maria Gomes de Araújo Camargo, Maria Isabel dos Santos, Maria dos Santos, Maria Júlia Martins, Nelsinho Monteiro, Oscar Antônio dos Santos, Pâmela Rocha do Vale, Patrícia de Lima Souza, Paulino Gomes de Araújo, Paulo César Barro Crivati, Pastor Vale Mendes de Lima, Pedro Luiz Rosa Barros, Reginaldo Antônio de Lima, Rosalina Monteiro, Roseli de Oliveira Hernandes, Sabrina de Melo Mendes, Sônia Soares, Silvia dos Santos, Vera Lúcia Felipe e Ivete de Oliveira Silva. É isso aí, gente, são nossos colaboradores do programa A Hora da Bênção. Que Deus abençoe poderosamente a cada um dos nossos colaboradores. E nós vamos tocar aí um louvor, né? Oferecendo para todos os nossos colaboradores. Nós vamos tocar hoje, iniciando o nosso programa, com Fernandinho cantando, ou melhor, Nívia Soares, Rei do Meu Coração, né? Nós vamos aí com Nívia Soares, Rei do Meu Coração. Você vai ouvir aí essa canção, nós vamos oferecer para todos os nossos ouvintes e para todos os nossos colaboradores do programa A Hora da Bênção.

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É isso aí, gente. Continuando com o nosso programa, você pode ligar pra cá, né? Pode participar conosco pelo telefone 998330610. 998330610 é o número do nosso telefone. Você pode ligar pra cá ou mandar sua mensagem pelo WhatsApp. Nós estaremos atendendo você com muito prazer, ok? Agora são exatamente 8 horas e 17 minutos. 8 e 17. E nós vamos agora com mais um louvor, né, com Isaías Saad e a bondade de Deus, oferecendo aí para Débora Cristina.

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1: É isso aí, continuando com o nosso programa. Agora são 8:24. E aqui nós temos também mais um pedido de louvor, né? Vamos agora com o Fernandinho, não mais escravo do medo, né? Esse louvor eu quero oferecer para... deixa eu ver aqui. Para Camila, né? Camila de Barro Silva, que dia 2 completou aí mais um ano de vida. Parabéns, Camila, que Deus te abençoe. Tá? Deus te conceda muitos anos de vida, saúde, paz e muitas felicidades, tá? A pastora Conceição tá te mandando um forte abraço e desejando os parabéns pelo seu aniversário, tá bom? E esse mesmo louvor nós vamos também estar oferecendo, não mais escravo do medo, aí para a Márcia e o Zenil lá no sítio WD, Rancho WD, na Nova Piraju, eles que estão nos ouvindo, né? E também para a irmã Célia Sabino, lá no Jardim Eldorado. Rosalina Monteiro, boa, lá no, na Ana Cristina, irmã Rosalina, sua filha Cleonice Monteiro, né? E toda a sua família. E também para a irmã Cida Lopes, que está nos ouvindo lá no Jardim, no Jardim Paraíso. Que Deus abençoe aí vocês em nome de Jesus. Vamos ouvir Fernandinho cantando Não Mais Escravo do Medo.

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2: E agora nós vamos com a palavra do Senhor para você. E o texto sagrado de hoje está no Evangelho de João, capítulo 10 e no versículo 10, que diz o seguinte: o ladrão não vem senão a roubar, a matar e a destruir. Eu vim para que vocês tenham vida e vida com abundância. Eu sou o bom pastor. O bom pastor dá a sua vida pelas ovelhas. Amém. Amados, nesta manhã nós vamos aqui nesse texto sagrado, nós vamos falar sobre vida abundante, né? O texto da palavra de Deus chama-se vida abundante. Jesus, esse texto começa com o texto já lido, né? Que o ladrão não vem senão a roubar, matar e destruir. No contexto bíblico original, no capítulo 10 do Evangelho de João, Jesus fala que se referia aos falsos profetas, aos falsos líderes espirituais, oportunista que explorava o povo, em contraste com o verdadeiro pastor, popularmente também é associado de forma ampla as forças espirituais contrárias a Deus. Ou seja, da mesma forma que os falsos líderes, os falsos profetas são contrários aos verdadeiros ensinamentos pastorais, assim também as forças espirituais do mal são totalmente contrárias a Deus. E por isso que Jesus declara que o ladrão não vem senão a roubar, matar e destruir. A promessa de Jesus na parte 2 desse versículo. Primeiro, a parte A diz que o ladrão vem senão a roubar, matar e destruir. Aí ele diz assim: eu vim. Jesus diz: eu vim para que vocês tenham vida, e vida plena ou vida abundante. Vida plena e vida abundante, que é o mesmo sentido da palavra. Jesus declara: eu vim para que vocês tenham vida e vida com abundância. Então, esta vida que nós temos, que Jesus declara que temos a partir de Jesus, é uma vida de paz, uma vida de bênção, uma vida de graça do poder de Deus, protegido pelo ensinamento da tua santa palavra. Então, quando ao contraste do ladrão que vem roubar, matar e destruir, que é Satanás e seus demônios, que são, como eu disse também, falsos ensinadores, falsos profetas, falsos líderes, Jesus diz: eu vim para que tenham vida, e vida plena ou vida abundante. Quando o ladrão vem matar, roubar e destruir, Jesus vem trazer vida. E essa vida, quando vivemos em Cristo, diz que nós somos mais do que vencedores por aquele que nos amou e que se entregou a si mesmo. A plenitude não é luxo, amados. A plenitude, a vida abundante ou a vida plena prometida por Jesus refere-se a uma vida com propósito. Isto é uma vida plena, uma vida com propósito, uma vida que tenha paz interior, que tenha alegria e comunhão com Deus. Isso chama-se vida abundante, vida plena. Não necessariamente a riqueza material, ou ausência de problema. Isso quer dizer o quê? que a vida plena não quer dizer uma vida de abundância de grana, de riqueza. Vida abundante, diz aqui, é uma vida que se refere, né, uma vida com propósito, uma pessoa que tem a paz interior, alegria e comunhão com Deus. Você tendo paz interior, você tendo alegria no seu interior, comunhão com Deus, esta é a maior de todas e qualquer riqueza. Se nós formos lá em Mateus, no capítulo 6, no versículo 33 e 34, diz assim: olha, buscai primeiro o reino de Deus e a sua justiça, e as demais coisas vos serão acrescentados. Não andeis inquieto, preocupado com o dia de amanhã, pelo que haveis de comer ou pelo que haveis de beber. Porque o dia de amanhã cuidará de si mesmo, diz a palavra, basta cada dia o seu próprio mal. Mas quando nós buscamos o reino de Deus, aquilo que necessitamos vai ser acrescentado. Tem pessoa que se mata, vive o tempo inteiro correndo para tudo quanto é parte, não tem tempo para nada, não tem tempo para Deus, não tem tempo para a família, às vezes não tem tempo nem para si mesmo. Isso é uma vida de desgaste, uma vida desgastada, completamente não tem tempo. Quando você não tem tempo para Deus, acabou-se a vida, amado. Conheço pessoas que têm muito dinheiro, têm muita riqueza, mas ele não tem paz. Vive preocupado, desesperado, angustiado, com tantos problemas. Não consegue dormir, não consegue viver. E quando nós temos a vida abundante, a vida que Cristo oferece, pode até nos faltar dinheiro, pode até nos faltar bens material, mas não vai nos faltar a paz em Cristo. Não vai faltar aquela vida de abundância, de alegria, de paz, de comunhão com o Pai Celestial. E como diz lá, buscai primeiro o reino de Deus. Quando você busca o reino de Deus, pode te faltar o dinheiro, mas Deus vai te acrescentar aquilo que você precisa. Seja pouco ou seja muito, ele vai te acrescentar. Porque ele é Deus de promessas, e as promessas de Deus, amados, ela não falha. As promessas de Deus são claras e patentes. O significado do texto: Jesus se apresenta como bom pastor. O pastor, bom pastor que cuida das ovelhas. Essas ovelhas representam pessoas, pessoas que temem a Deus, que confiam nele. Enquanto o ladrão representa a todo o que quer afastar o ser humano da verdade, da paz com Deus. O ladrão, ele quer tirar a paz, quer tirar você do teu foco espiritual. Quer roubar o seu propósito, quer roubar aquilo que você tem de mais precioso, que é a sua paz interior, a sua vida de paz e tranquilidade, a tua fé e assim por diante. O ladrão, ele, na interpretação popular, muitas pessoas aplicam como sendo ele Satanás, o diabo, como força espiritual do mal que tenta arruinar a vida humana e os sonhos e a família. É claro que Satanás, ele é esse ser maligno, Mas ele usa pessoas. Ele usa pessoas, pessoas que não têm a Deus. Pessoas que não têm uma vida com Cristo. Para atacar você. Para tentar de toda maneira destruir a tua vida espiritual, tua vida com Deus, tua comunhão com Deus. Ele tenta arruinar completamente, usa pessoas para arruinar vidas humanas. Nós temos visto o tempo todo a violência desenfreada, não só no Brasil, mas no mundo todo. As pessoas já não têm mais aquele convívio uns com os outros. É cada um querendo ser melhor do que o outro. Pessoas que se diz servir a Deus, mas tem um coração cheio de maldade, quer ver a ruína do outro, quer ver a desgraça do outro. Pessoas que não respeita o bem-estar da família, que não respeita a Deus. Filhos que não respeita pai e mãe. Antigamente, até eu falei isso na igreja na sexta-feira. Eu não sou tão antigo assim, viu, gente? Mas antigamente, eu só tenho 60 e alguns anos, não vou citar o resto, né? E alguns, 60 e alguns. Mas eu lembro, eu morava no sítio lá na Bahia, morava na roça, e quando a gente estava andando na estrada, encontrava uma pessoa de maior idade que a gente olhava para a pessoa e falava: benção, senhor. Ele respondia: Deus te abençoe, meu filho. Nem sabia quem era a pessoa. Era um respeito fora de sério. Deus te abençoe. Bença, senhora, ela: Deus te abençoe, meu filho. Bença, pai, bença, mãe. Hoje, esses valores foram sufocados pela falsa ideologia atual. E, gente, quando você dá bênção para alguém, dá bênção seu pai, para sua mãe, quando ele responde: Deus te abençoe, isso é uma palavra tão poderosa. Ele está profetizando na tua vida a bênção de Deus. Ele está abençoando você de uma forma tremenda. Isso diante de Deus é muito beneficante. E hoje não se vê mais isso. Não se respeita mais as pessoas idosas. Filho não respeita mais pai e mãe. E isso é o quê? Isso não é de Deus. Isso é o ladrão agindo, matando, roubando, destruindo. O sentido da ação roubar, matar e destruir representa a escala do mal ou da falsidade. A escala do mal ou da falsidade. Nós vemos hoje pessoas, amigos, falam assim: o melhor amigo mata o melhor amigo. Que melhor amigo é esse, hein? Que mata o melhor amigo. Então não existe melhor amigo nosso, chama-se Jesus Cristo. Esse é o nosso melhor amigo. Muito bem. Primeiro, trata-se a paz, a esperança. Rouba a paz e a esperança. Depois, anula a dignidade e a vida ou a vida espiritual. Isso é matar. Terceiro, por fim, causa-se uma ruína completa. Então, aí vem a destruição. Rouba a esperança e a paz, mata a dignidade ou a vida espiritual e destrói
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2: Causando ruína completa na vida da pessoa. Aí é onde diz, o ladrão veio para isso. Roubar, matar e destruir. Mas Jesus nos oferece algo muito extraordinário. Eu vim para que vocês tenham vida. E vida plena, vida abundante. Então, meu amigo e minha amiga, você que me ouve nesta manhã, com Cristo você terá vida abundante. Jesus está convidando você para ter uma vida abundante com Ele. Não basta apenas ser ouvinte do programa, irmãos. Não basta apenas dizer, olha, eu sou crente, eu vou na igreja. Não. É muito mais do que isso. Você precisa ter uma vida com Cristo, ter uma vida voltada para os propósitos de Deus, para os propósitos espiritual da palavra de Deus. É isso aí. Eu quero, neste momento aqui, atender aqui o pedido de oração. E já voltar, aí nós vamos entrar em oração por vocês. Nós temos aqui participando conosco a Débora, a Lucinha, né? Ela manda aqui, bom dia, apóstolo Antônio, bom dia, Débora. É, temos aqui mais um pedido, bom dia, pastor Antônio. Peço oração para minha mãe, dona Lídia, meus irmãos, meus netos e meus filhos. E mais um pedido aqui. Essa que pediu oração é Isabel Cristina de Jesus. Mais um pedido, bom dia. Que o Senhor pediu oração para minha família, Cláudia, Ana Cláudia, Luciano, Letícia, Luciano, Maria, Sofia, minha mãe Ivone, meu irmão Paulo Sérgio e família, Anderson e família, Thaís e família, minha irmã. Meu pai Moacir, minha mãe, minha tia Vânia e Leonora e família. Ana Cláudia que pede oração. Mais um pedido aqui. Bom dia, pastor Antônio Vale. Bom domingo, que Deus abençoe todos os ouvintes. Se a gente contasse o valor de cada momento, talvez abrisse mais forte, ouvisse com mais atenção e falasse sem medo o que sente. Por isso, não deixe o carinho para depois, mande mensagem, diga eu te amo, aproveite a presença de quem faz bem. A vida acontece agora. Toca essa música, por favor, o refrão que para a sua alma. Leandro Borges Sabrino, muito obrigado, pastor Fábio José. Hoje não vai dar tempo de tocar mais, viu, querido? Porque já está bem no final do programa, nós vamos orar para encerrar o programa já. Não vai dar mais tempo de tocar o que o povo está pedindo. Temos aqui mais um pedido. Bom dia, pastor Antônio. Peço oração para minha família, Fernanda, Maria Fernanda e família, e para minha família também. Ok, estaremos orando. Tânia. Ok, nós estaremos orando, viu, Tânia? Em nome de Jesus. Agora nós vamos entrar no momento da oração, tá bom? Em nome de Jesus, queremos orar pela sua vida, apresentar seus pedidos na mão do Senhor.
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2: Grandioso e soberano Deus Todo-Poderoso, em nome de Jesus, neste momento, eu venho te apresentar a vida, Senhor, de todos os meus ouvintes. Eu oro pelos nossos colaboradores do programa que têm nos ajudado na manutenção do programa Hora da Bênção. Te peço, Senhor, abençoe, meu Deus, poderosamente também, Senhor, a vida da Camila, que completou mais um ano de vida. Abençoe também a vida da Márcia, do Zenil, da Célia Sabino, da Rosalina Monteiro, da Cleonice e toda a família, da Cida Lopes. Pai, que o Senhor abençoe poderosamente. Também, Senhor, a vida da Isabel Cristina de Jesus, a vida, Senhor, de todos aqueles, Pai, da Lucinha e de todos aqueles que pedem oração. Oro pela família da Ana Cláudia e Luciano, todos esses nomes já apresentados diante de Ti. Abençoe, meu Deus, poderosamente também a vida do Fábio José, a vida, amado Deus, da Maria Fernanda e toda a sua família, a vida da Tânia e da tua família, que essas pessoas sejam agraciadas. Receba o toque das tuas mãos, que haja cura, milagre, libertação para cada um daqueles que precisa, Senhor, dessa bênção. Em nome de Jesus, neste momento te peço, liberte cada pessoa de toda obra de macumbaria, de toda obra de feitiçaria, de toda obra do mal. Liberta, Senhor, dos vícios, das trevas, de todo poder maligno, em nome de Jesus. Pai, abençoe também o copo com água que está em cima do rádio, esta peça de roupa, que seja agraciado por Ti, em nome de Jesus. Amém e amém, Senhor. É isso aí, gente. Você está ligado no programa Hora da Bênção. Quero lembrar você que hoje nós temos culto lá na nossa igreja, na Igreja Apostólica El Shaddai. Hoje às 19 horas, tá? Você tem um encontro marcado com Deus. Eu espero você lá, tá? Para juntos adorarmos ao nome do Senhor, tá? Hoje, 19 horas, na Igreja Apostólica El Shaddai, Avenida Vereador Milton Espínola, número 520, na Vila José Laíno. Fica ali bem próximo a Codespaulo, da avenida ali para base da Codespaulo, próximo ali a Serraria Barra, o Mercado Casa Forte, aquela mesma rua, ali está a Igreja Apostólica El Shaddai, tá? Eu espero você lá hoje, 19 horas, e na sexta-feira, às 20 horas também. Tá bom, meu amado? Deus abençoe.

É isso aí, gente. Aqui nós vamos chegar, estamos chegando ao final de mais um programa, Hora da Bênção. Se Deus quiser, tá? Eu está, voltarei no próximo domingo com você para apresentar aqui o seu programa, Hora da Bênção, tá? Eu quero desejar a todos um ótimo domingo, né? Uma semana abençoada no nome de Jesus. Que Deus possa abençoar vocês que nos ouviu, que participou conosco, em nome de Jesus. Eu só quero deixar aqui um abraço também pro meu amigo, o Raimundo lá do Teto, que também está nos ouvindo. Que Deus possa abençoá-lo poderosamente. E nós vamos encerrando o programa com Silva Santo cantando o louvor Eu Vencerei. E até o próximo domingo, Deus abençoe. Obrigado, Débora Aureliano, pela sonoplastia. Que Deus abençoe poderosamente sua vida. E domingo que vem estaremos de volta. Um abraço a todos, fica com Deus.

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1: Era uma vez.
2: No super fantástico mundo dos Auge Boys.
1: Calma, cara, que eu vou contar.
2: Não, deixa eu contar, por favor.
1: Não, peraí.
2: Deixa que eu vou contar essa história, ó. Vê?

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Muito obrigado, gente. Obrigado pela presença, obrigado pela energia de vocês, obrigado pelo carinho. Obrigado por estar aqui com a gente em mais um dia especial, mais uma noite especial. Que Deus abençoe nossos fã-clubes, nossos amigos, nossos familiares. Muito obrigado por somar com a gente toda essa noite.

0: E Deus abençoe esse sucesso maravilhoso.
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Quem aprendeu? Quem aprendeu aí? Quem aprendeu? Ó, acende daquele jeito que acendeu aquela hora lá pra nós, só pra nós enxergar o povo aqui. Aí apaga o seguidor só um pouquinho aí pra nós. Só pra nós vir. Joga a mão lá em cima, todo mundo assim, Barretão. Pra você que tá, que ainda tem esperança da sua mulher assumir que você tá certo, joga a mão lá em cima. Pro um lado, pro outro, pro um lado, pro outro. Isso é Barretão. Assim vai.

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noite para você ligado comigo aqui nos 99,1 da sua Paranapanema, onde o importante é ter você. Olá, boa noite, você que está comigo neste fim de tarde, início de noite de domingo, em que o calendário brasileiro marca o sexto dia do mês de setembro do ano de 2026. A partir de agora, cá estamos nós para falarmos de esportes, para falarmos do futebol, a paixão de mais de um século, esporte de todos os tempos, Campeonato Brasileiro. Daqui a pouco a bola rola para Botafogo e Palmeiras, Palmeiras e Botafogo. Já tivemos movimentação pelo Campeonato Brasileiro da Série A. Daqui a pouco todos os destaques, uma palhinha da Série B do Brasileirão também para você que está ligado com a gente. 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Marcão e Galão e toda a equipe, abraço, obrigado pela audiência, obrigado pela credibilidade. O relógio marca que você confere aí, 18 horas e mais 11 minutos, hora oficial do Brasil. Fim de tarde, início de noite deste 6 de setembro, um domingo. Amanhã, feriado nacional, dia em que se comemora a independência do Brasil. E eu começo a nossa transmissão aguçando aí o seu senso de interpretar as coisas, principalmente no mundo político, enfim. Será que somos um país realmente independente? Será que essa independência está sendo conduzida realmente de forma com a qual se deve conduzir um país independente? Ou estamos ainda dependente de alguém aí, de alguma entidade, de algum grupo? Enfim, com a palavra, os que realmente entendem desse assunto aí. Independente ou não independente, hein? Ou dependentes e dependentes e mais dependentes. Enfim, é bem embaraçoso, bem complexo esse assunto aí, mas a data está aí para ser comemorada e amanhã estaremos então, né, comemorando a independência do Brasil. Você que está ligado comigo, torcedor, a nossa equipe para hoje, eu e o Felipe e eu, o Lima, eu aqui na transmissão, na retaguarda técnica do plantão informativo e se virando conforme dá, conforme pode, o Felipe Lima. Tem o André, a equipe aí da nossa produção, a equipe que faz o corre diário, o trabalho de relações públicas aí da rádio, da equipe campeã de esportes da Paranapanema, o JP, o Cris Silveira, a Ana, a Débora, tem também a coordenação de Otelair Ferdim, Pedro Donizete e Adriano Dias e todos nós, toda a nossa equipe, é claro, você também, amigo ouvinte, estamos aqui nos sentindo felizes por demais, por estarmos juntos mais uma vez, sob as bênçãos de Deus nosso Senhor Jesus Cristo.

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1: Opa, torcedor, comigo mesmo. Estamos aí para falarmos então do futebol. Para você que está ligadinho comigo aqui nos 99.1 da sua Paranapanema, onde o importante é ter você. Abraço para a galera toda que se liga conosco, que está aí na nossa transmissão. Toda a galera que está no trabalho, o pessoal que está aí viajando, passando pelas rodovias da nossa região. Enfim, você que está conosco através do rádio, hein? Do dial 99.1. Você que está também aí no site da rádio. Enfim, né? Somos uma emissora multiplataforma. Estamos no Facebook, no YouTube, na Alexia. Enfim, estamos aí, é claro, mas sempre valorizando o ouvinte do rádio. Aquele ouvinte que gosta do rádio raiz, do jeitão do rádio brasileiro. Assim estamos nós com a nossa equipe a partir de agora, torcedor, preparados para trazermos as emoções do jogo para você. E chamando ele para a primeira participação, o Severino da equipe hoje, né? Severino se virando, repórter, comentarista, plantonista, produção, mesa de áudio, enfim, eu estou falando dele.
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0: Olá, Gerson! Olá, amigos ouvintes! Todo mundo ligado com a gente, acompanhando 99.1 FM, onde o importante é ter você. Mais uma vez, estou chegando por aqui para ajudá-lo a trazer as emoções de mais um grande jogo, mais um confronto Botafogo e Palmeiras, que nos últimos anos vem aumentando a rivalidade, né? Justo pelas disputas de título em 2024 e também em 2025, né? Reviravoltas e tudo mais, enfim. E hoje, como você disse, né? Se virando Severino, como repórter, comentarista, como no plantão informativo, na mesa de áudio, aonde precisar, a gente tá aí. Afinal de contas, é sempre um imenso prazer, um inenarrável prazer poder estar aqui na Rádio Paranapanema falando de futebol, que é a coisa que eu, uma das coisas que eu mais gosto, né? Enfim, Gerson, vamos falar de jogo, vamos falar de futebol, vamos falar do Botafogo, né? Porque o professor Rodrigo Belão, né, vem aí de uma sequência de mais de um mês sem vencer no Campeonato Brasileiro. Na semana passada, perdeu o clássico para o Flamengo por 3-0 e nesse momento está na segunda metade da tabela com 30 pontos, né? Lesões na lateral esquerda, o Belão tem apenas o Marçal como opção para a posição, né? E isso faz com que o técnico tenha dificuldades para manter aquele esquema de três zagueiros que estava acostumado a utilizar. E aí ele opta por usar quatro defensores, né? Dois zagueiros, um lateral e um lateral de cada lado, né? Um esquerdo e um direito. O destaque para esse jogo da parte do Botafogo, que eu gostaria de trazer para os nossos amigos ouvintes, é para o Barbosa, né? Ex-Botafogo, agora jogador do Palmeiras, se despediu do Nilton Santos no dia 17 de maio. Naquela ocasião foi uma vitória de 3-1 sobre o Corinthians, que foi o 12º jogo do Barbosa pelo Botafogo no Brasileirão. E aí encerrava-se ali a participação dele no Brasileirão, porque se ele fizesse mais um jogo, 13 jogos, o jogador não pode atuar por outra equipe dentro do mesmo campeonato, né? Dentro do Brasileirão. O confronto de hoje com o Botafogo vai ser o 10º jogo do Barbosa, né? Com a camisa do Palmeiras, o primeiro dele no Rio de Janeiro, desde que se transferiu pro rival verde. E neste período, o Barbosa lá no Verdão venceu 6 jogos, empatou 3 e sofreu apenas 3 gols, né? Como defensor do Palmeiras. Os desfalques pro Rodrigo Belão: Caio Pantaleão, Paulinho e Barreira, os três laterais com problemas físicos. Pendurados: Arthur Cabral, Edenilson, Ferrarese, Júnior Santos, Kadir e Vijalba. E aí o professor Rodrigo Belão escolheu a seguinte formação, Gerson, para vir a campo. No gol, Gabriel Batista. Na lateral direita, Vitinho. Na zaga, Ferrarese e Lucas Monzon. Na lateral esquerda, Marçal com a 21. No meio campo, 75, Huguinho, 8, Danilo, 10, Montoro. No ataque, 19, Arthur Cabral, 90, Danilo Pereira e Vijalba com a 77. Atenção, torcedor do Botafogo, a escalação do seu time. Gabriel Batista com a 12, 2 Vitinho, 5 Ferrarese, 33 Lucas Monzon, 21 Marçal, 75 Huguinho, 8 Danilo, 10 Montoro, 19 Arthur Cabral, 90 Danilo Pereira, 77 Vijalba. Professor Rodrigo Belão escolheu 4-3-3 para enfrentar o Palmeiras no jogo válido pela 26ª rodada do Campeonato Brasileiro. Gerson!
1: Muito bem, torcedor, tá aí a primeira participação do Felipe Lima, já trazendo então aí os destaques do adversário do Palmeiras hoje. Portanto, daqui a pouquinho tem bola rolando, Botafogo recebendo o Verdão, hein? O que será que vai acontecer? Claro, quer saber? Fique ligado, continue ligado aqui. 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Você ligado comigo, vai conferindo aí que eu vou falando aqui 18 horas e mais 22 minutos, hora oficial do Brasil. Bora agora conferir os destaques do Palmeiras. Palmeiras.
0: Vamos lá, Gerson, vamos falar do Palmeiras, né, do professor Abel Ferreira, porque surge o alviverde imponente. E o professor Abel Ferreira abrindo aí a rodada como segundo colocado, né? Já não é mais o líder, porque agora há pouco acabou o Flamengo e Remo. O Flamengo venceu a equipe do Remo, chega a 54 pontos e fica 2 pontos a mais do Palmeiras, que estava na liderança, né? Com isso, o Palmeiras precisa vencer para retomar a sua liderança, né? E o Verdão sabe, portanto, o que precisa fazer, né, para poder seguir na ponta da tabela e continuar aí a disputa do título. Vale lembrar que o segundo colocado, que o primeiro, na verdade, né, atual colocado, Flamengo, tem um jogo a menos, né, em relação ao Palmeiras. E o Abel Ferreira, que havia sido suspenso pelo STJD por ter chutado o microfone na partida contra o Mirassol, conseguiu um efeito suspensivo, está liberado para esse jogo, o jogo de agora no Nilton Santos. Na escalação, o lateral esquerdo, o Arthur, é um desfalque, né? Cumpre suspensão por expulsão. E aí o Palmeiras até recorreu, né, da punição, defendendo que a falta em que levou o segundo cartão amarelo na partida foi do Lucas Evangelista e haveria um erro na identificação do atleta, mas o STJD recusou o recurso do Palmeiras e manteve a decisão, por isso o Piquerez é o titular na lateral esquerda. Vitor Roque segue no banco, ele foi reserva contra o Santos. O Palmeiras passa a ter um ataque formado por Maurício, Flaco Lopes e o Felipe Anderson. Na verdade, só o Flaco Lopes, né? Porque os outros são meio campistas. E aí aparece o Felipe Anderson também figurando.

0: 4, Giai. Na zaga, 15, Gustavo Gomes. 2, Alexander Barbosa. Na lateral esquerda, 22, Piquerez. No meio campo, Andréas Pereira com a 8, 17, Marlon Freitas, 30, Lucas Evangelista, 7, Felipe Anderson, 8, Maurício. E no ataque, um pouco mais isolado, Flaco Lopes com a 42. Atenção, torcedor palmeirense, a escalação do seu time. 1, Carlos Miguel, 4, Giai, 15, Gustavo Gomes, 2, Barbosa, 22, Piquerez, 8, Andréas Pereira, 17, Marlon Freitas, 30, Lucas Evangelista, 7, Felipe Anderson, 18, Maurício, 42, Flaco Lopes. É o Palmeiras que o professor Abel Ferreira escolheu para vir a campo, num formato 4-2-3-1, com dois volantes e três jogadores de meia, munindo o atacante isolado, para enfrentar o Botafogo no Nilton Santos, pela 26ª rodada do Brasileirão. Gerson!
1: Pra galera toda que está ligada conosco, Felipe Lima trouxe todas as informações do Palmeiras. Daqui a pouco, de forma oficial, a gente vai conferir aí as escalações das equipes. Vamos conferir também, dar aquele repasse.
0: Já é oficial.
1: Já é oficial, Lima?
0: Opa, já
1: e,
0: no papel.
1: Então vamos conferir o outro time lá também, depois a gente fica um pouco mais à vontade até que a bola role. Bora lá!
0: Bora lá! Alô, torcedor! De olho no apito, porque o árbitro desta... Vamos colocar assim, final de tarde e começo de noite. Então, daqui a pouco vai ser só a noite. Rodrigo José Pereira de Lima, não é meu parente, tá? Se ele fizer algo errado aí no jogo, não é meu parente. Ele tem Lima, mas não é meu parente, ele é lá da Federação do Pernambuco. Rodrigo José Pereira de Lima é o árbitro desta noite. Francisco Chaves Bezerra Júnior é o assistente número 1. Assistente número 2 é a senhorita Carla Renata Cavalcante de Santana. O quarto árbitro, Fábio Augusto Santos Júnior. E no VAR, se eu não me engano, também da Federação do Pernambuco, no VAR é o senhor Gilberto Rodrigues Castro Júnior. Portanto, temos aí três júniors na comissão técnica de arbitragem, na comissão de arbitragem, né? Três júniors. O Francisco Chaves Júnior, o Fábio Augusto Santos Júnior e também o Gilberto Rodrigues Castro Júnior. Três juninhos hoje para a equipe de arbitragem, Gerson.
1: Muito bem, torcedor. Está aqui o Felipe Lima conferindo também. Tem a arbitragem para este confronto de Botafogo e Palmeiras. Partida que acontece no estádio Nilton Santos, no Rio de Janeiro. Abraço para a galera toda que está ligada aí com a nossa transmissão. Abraço lá para o companheiro, não, Moisés Antunes, toda a família, galera lá em Sarutaiá. Abraço para toda a galera de Sarutaiá. Você sabia, Felipe Lima, que teremos nova eleição em Sarutaiá dia 11 de novembro?
0: Fiquei sabendo, sim. As mudanças políticas que têm acontecido aí, né, aos redores da nossa cidade, aí lá em Sarutaiá, né, já tivemos prefeito cassado e tudo mais, enfim.
1: E depois, política é uma coisa, a vida normal é outra, infelizmente, prefeito, né, ex-prefeito já, então, acabou falecendo, ele que vinha lutando contra... salvo engano, um câncer aí, enfim, e acabou, né, realmente falecendo, né? Mas a política, a morte, né, do João da Zapera, vamos dizer assim, foi uma fatalidade, todo mundo vai passar por isso um dia, seja de forma normal ou natural, ou enfim, acometido de algum mal, mas o que... Não é normal, vamos dizer assim, podemos dizer, essa bagunça que está, essa política aí pela nossa região.
0: Com certeza.
1: É caça prefeito em Ourinhos, é muvuca aí, uma nova eleição em Sarutaiá. Tivemos a também cassação, né, do ex-prefeito, né, o Valtinho, que inclusive faleceu também na cidade de Tejupá. Enfim, então, olha, realmente esse mundo político aí não tá fácil não, hein, Lima?
0: Não, não tá fácil. Esse mundo político tá bem confuso, né? Então, aproveitar, né, você citou o João da Tapera. Eu pude conhecê-lo pessoalmente no início do rádio, né? Eu lembro, se eu não me engano,

0: você tava junto ainda.
1: Tava nas transmissões.
0: Isso, no evento que tivemos lá no estádio municipal, o João da Tapera era o prefeito na época, tava junto com o meu tio José Aristeu, que também nos deixou, enfim, pude conhecê-lo naquela oportunidade e era...
1: Ano 2015, só me engano.
0: 2015, era uma excelente pessoa, né? Deixou muitas saudades aí e enfim, políticas à parte, de resto, é até complicado, né, a gente falar desses casos assim, mas como você mesmo disse, Gerson, é algo que todo mundo vai, um dia vai acabar tendo que passar por isso, então deixa aí as lembranças, né, o João da Tapera. Ô Gerson,
1: fala.
0: Mudando um pouco do nosso assunto, o pessoal pode mandar também mensagem no nosso WhatsApp, tá? WhatsApp da rádio 998-330610. O Edilson já tá mandando aqui um boa tarde, tá lá na torcida ligadinho na nossa audiência. E agora vamos pro Newton Santos, que a bola já tá rolando.
1: Opa, beleza, torcedor. A partir de agora, Deus, cordialidades, adeus, formalidades, porque tá valendo, a bola tá rolando.
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1: Opa, torcedor, esse cara sou eu. E aqui tem bola dominada aqui atrás, no campo de defesa, o time do Botafogo. Já domina com tranquilidade ali, Ferreira, bota a bola ali na frente, mete bola para Montoro. Andrés Pereira volta a bola um pouco mais atrás, deixa a bola para Danilo. Danilo voltando a bola para Marçal, recolhendo, soltando bola ali atrás com o Lucas Mozão, já deixando ali para o goleirão Gabriel Batista. Quebra tudo por ali, o goleirão apertava no lance por ali, o Flaco Lopes, jogador do Palmeiras, tenta o Botafogo, rompendo o divisor do gramado, recuperação de passe de bola do time do Palmeiras, lançamento da linha intermediária do ataque, ninguém por ali, fica fácil demais para a defensiva do Botafogo. 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Aqui, torcedor, tenta o Botafogo, lançamento feito lá na frente, montando para a Djalma, vem a defesa do Palmeiras, pega a bola, sai jogando com tranquilidade, o goleirão Carlos Miguel já mete bola ali para Gustavo Gomes, que volta para o Carlos Miguel, que sai jogando lateralmente ali pelo setor direito, defensivo vem ali por ali, o Barbosa para tocar na bola, levantamento feito, subido, seu queima aqui pelo círculo central, vem o Botafogo, Danilo recebeu a bola que veio ali do Montoro, vem o Evangelista para pegar a bola, para fazer o giro na frente do adversário, voltar a bola ali do Miguel da defesa, sai jogando lateralmente o time do Palmeiras, vem bola com Felipe Anderson, dominou, camisa número 7, rente a linha lateral, tocou, recebeu de novo, volta, começa tudo aqui atrás com o capitão Gustavo Gomes, que rapidinho já liga lá ali na frente, a bola volta novamente para Felipe Anderson, rente a linha lateral, deu um tapa nela, soltou lá na frente, a bola que vem pro Diay, vem a defesa, voltando tocando a bola de volta ali pro goleirão Carlos Batista da equipe do Botafogo, Gabriel Batista do Botafogo, que já jogando lateralmente pela direita, vai-se embora, vem tocando a bola veio ali na diagonal,
0: começou.
1: Sai da frente, professor Andréas Pereira, vem pro jogo agora, faz a ligação ali na frente, vai buscando a jogada agora, Montoro trouxe a bola pelo meio, tocou na meia lua da grande área, voltou Montoro para bater, ele tira o goleiro do jeito que deu, pegou no susto, agora o goleirão do Palmeiras, hein, Lima?
0: No susto, mas ainda bem que estava atento, né? Foi uma excelente finalização, Botafogo chegando, assustando aí a equipe do Palmeiras, o Carlos Miguel presente no lance, faz uma boa defesa e o Montoro chutou da forma correta, chapando a bola e aí caiu para fazer a defesa o Carlos Miguel, excelente defesa. Ô Gerson, bola já tá rolando na Série B, viu?
1: Lá no
0: Moisés Lucarelli, está rolando para Ponte Preta e São Bernardo. Ponte Preta com muita chance de cair para a Série C do Campeonato Brasileiro. E olha, eu vi uma imagem do gramado do Moisés Lucarelli, rapaz, tá parecendo um pasto, viu? Tá feia coisa pro lado da Ponte Preta lá em Campinas, Gerson.
1: Sobre todos os aspectos, hein? Aqui o relógio marca, você confere. São 4 minutos deste primeiro tempo, placar de 0-0 no Newton Santos. O Palmeiras, quem tem posse de bola aqui atrás no campo de defesa, Figueiredo já faz o toque, lançamento feito lá na frente, pega a defesa, tira dali, de qualquer maneira vai pegando, vai avançando lá na frente, tentou por ali o Palmeiras avançar na jogada para tocar na bola, vem pro jogo, tocou, tira de qualquer maneira a defesa do Palmeiras, o Barbosa derrubou o Arthur, que não gostou, que fica reclamando com o professor, mas ficou só na falta mesmo, né, Lima?
0: Só na falta. O Barbosa puxa a camiseta, né? O Arthur Cabral levanta, olha pro árbitro, o árbitro olha pra ele e fala: futebol é contato, né?
1: 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Volta marcada para o Botafogo, levantamento feito direto para o goleirão Carlos Miguel, foi para a bola o camisa 8 do Danilo para fazer a batida, ficou fácil para o goleirão Carlos Miguel, que sai jogando lateralmente ali pelo setor defensivo, já vem para fazer o domínio da bola, Piqueires girou, a bola voltou ali atrás no campo de defesa, vem chegando agora para dominar com tranquilidade por ali, Marlon Freitas já metendo a bola para Thiago, correndo, avançou o território inimigo, o Flaco Lopes é quem pegou, quem faz a inversão de jogada para Piqueires, colocou a bola na coxa, ajeitou, soltou no terreno, já solta a bola curta, fazendo ela chegar ali para o Lucas Evangelista, foi para frente, não deu, precisão voltar, começar tudo aqui atrás, no seu campo defensivo, Marlon Freitas já fez a lançação na diagonal para Thiago ali pela ponta direita, recolhe Thiago, rente ali, linha lateral, faz o break, toca a bola um pouco mais atrás ali para o Marlon Freitas, se apresentou Evangelista na jogada, Barbosa, já tocou lá na frente pela esquerda para Piqueires, volta um pouquinho a bola, toca Piqueires, recebe de novo, viu, toque Vitinho, vem para tocar na bola, sai arremesso lateral, marcado ali para o Palmeiras fazer a cobrança no seu campo esquerdo de ataque, você que está ligadinho comigo, torcedor, o cronômetro está marcando, o eletrônico está confirmando 6 minutos e meio deste primeiro tempo no Nilman Santos. 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E aqui tenta chegar, vem o Botafogo, vem o Palmeiras, Gustavo Gomes, Gustavo Lopes para Felipe Anderson, devolvendo pro Flaco Lopes, hein? Fecarece na marcação, não deu para ele, vem tocando bola, Gigai agora recebeu ali do Flaco Lopes, passou Felipe Anderson também, a bola vem voltando para Gigai, tentou o cruzamento, explodiu na defesa, tá viva essa bola ainda, o Evangelista parou a jogada, voltando a bola para Maurício e para Piqueires, deixou, olha a bola batida, Evangelista sai, vem o goleiro para fazer a defesa, o goleirão todo amarelão ali do Botafogo, tá certo que não foi uma bola tão difícil, mas o goleiro tem que estar sempre ligado no lance, hein, Lima?
0: Exatamente, Gabriel Batista fazendo uma boa defesa e foi uma boa triangulação de passes, né, do lado do Palmeiras, trabalhando a bola de um lado pro outro, tocando, fazendo triangulação, só que aí na hora de finalizar o Felipe Anderson acabou chutando fraco, ficou fácil pro goleiro.
1: E aqui vai-se embora Thiago, Thiago com a bola dominada, ele volta a bola um pouco mais atrás para Felipe Anderson, Monturo tá ali, firme na marcação, devolveu para Thiago, volta um pouco mais a bola, Andrés Pereira agora tocou a bola pro Maurício, vai triangulando bem, Marlon agora tenta a devolução lá na frente, sobe a defesa para fazer a marcação, tirada ali de qualquer maneira, vem ali para fazer o toque na jogada, agora Felipe Anderson para Danilo, vem fazer a intercepção da jogada agora ali, a defensiva do Botafogo já vai ligando o contato, vai estabelecendo lá na frente, Danilo, lançamento feito, ficou derrubado, foi derrubado o jogador do Botafogo, parado o jogo,
0: Andrés Pereira quem derruba o adversário e o árbitro marca falta, falta em cima do Danilo, que teve até um embrólio, né, se vai ou não, se iria ou não pro Palmeiras, logo depois da Copa do Mundo, mas acabou não sendo liberado pelo Botafogo e aí o Danilo ficou no Botafogo mesmo.
1: 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Aqui são 8 minutos 40 segundos desse primeiro tempo. Placar de 0 a 0. Evangelista já pegou a bola, tocou quente a linha lateral. Volta, começa tudo aqui atrás do time do Palmeiras. A bola vem ali para o Barbosa. Tentou fazer uma bola chegar lá na ponta pela diagonal, não deu isso. Explodiu no adversário, vem com o Botafogo agora tentando identificar as ações do jogo ali pela direita, opa, houve a disputa ali pela bola, o Botafogo fica querendo a cobrança do arremesso e todo mundo fica chiando por ali na marcação, hein? Todo mundo fica chiando por ali na marcação, a arbitragem acabou marcando ali o arremesso lateral que é para o time do Palmeiras, arremesso lateral marcado para o Palmeiras fazer a cobrança na marca de 9 minutos e meio, já cobrada a bola, vem ali com Gustavo Gomes, já mete essa bola fazendo ela chegar mais um pouco ali na frente com Felipe Anderson, já soltou a bola para Flaco Lopes, acabou tocando com a mão na bola, ah, não, ele acabou marcando ali o toque, o famoso pé alto do Flaco Lopes agora. Se tivesse lá no gol, colocaria sobre o travessão, hein, Lima?
0: É, o Flaco Lopes já recentemente fez um gol, né, que ele subiu a mais de 2,20 metros do chão. E agora ele acaba pulando para tentar dominar a bola, ergueu demais a perna, com uma jogada perigosa, o árbitro sinalizou ali a falta, bola ao chão.
1: 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E aqui vai avançando o Botafogo com Vitinho. Vem ali o Piqueires para fazer o corte. Recupera novamente posse de bola. O Botafogo, o Guinho tocou lá na frente, voltou para o Fecarese. Lançamento feito lá na frente para Vitinho. Recolhe Vitinho, Arthur Cabral. Tá esperando essa bola lá na área, vem o Botafogo. O Palmeiras bloqueia todo ali o seu sistema canhoto de retaguarda. Vem o Botafogo tentando chegar agora pela esquerda do seu ataque, o que seria ali a direita defensiva do Palmeiras. Cabral vem para tentar o domínio, a bola acabou escapando, voltando por ali, cruzou o meio da louca para Vitinho. Vitinho bateu, toque de bola para Danilo, puxou a jogada, trouxe para a esquerda, bateu. Carlos Miguel cai para fazer a defesa para o time do Palmeiras, Lima.
0: É, esse chute agora do Danilo Pereira é conhecido como coice de grilo, né? Com tanta força que ele bateu, era perigoso lesionar a mão do goleiro, né?
1: Aqui, torcedor, você que está ligadinho comigo de ouvido do Cátio, vamos ficando de olho no tempo, porque o tempo não para. Olha lá o Danilo, agora sim vamos concluir. Tá de ouvido do Cátio, vamos ficando de olho no tempo, porque o tempo não para. Confira aí que eu falo aqui com tanto o placar do jogo. Na Paranapanema, você confere comigo, 11 minutos e meio do primeiro tempo. Zero. Também.
0: Tivemos hoje mais cedo jogos da 26ª rodada do Campeonato Brasileiro. Flamengo venceu o Remo 1-0. Cruzeiro venceu o Atlético Paranaense 3-1. O Mirassol venceu o Curitiba por 2-1. E agora há pouco também acabou lá no Beira-Rio. Internacional 2, Santos 3. Eu vou repetir que às vezes o torcedor ele não entendeu, não conseguiu assimilar a informação. É isso mesmo. Internacional 2, Santos 3, lá no Beira-Rio.
1: E aqui, torcedor.
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1: Primeiro tempo de jogo no Nilton Santos, 0 pro Botafogo, 0 também pro Palmeiras. E você segue ligado comigo aqui na emoção do futebol. Fala, Lima!
0: Torcedores do Santos feliz da vida, mandando mensagem no WhatsApp e tudo mais, comemorando porque ultrapassou o Corinthians também na tabela de classificação. Embora o Corinthians ainda vai jogar daqui a pouco às 7:30 da noite, mas enfim, São Paulo e Santos ultrapassaram o Corinthians na tabela do Brasileirão.
1: E aqui, torcedor, caminhamos para marca de 13 minutos, agora chegamos à marca de 13 minutos desse primeiro tempo. Olha, o Botafogo montou no lançamento, meteu um três dedos lá na frente, opa, vem a defesa para fazer o corte, tirada ali de qualquer maneira, vem agora Marlon Freitas para pegar a bola para o time do Palmeiras, vai que avançando pela esquerda do seu ataque, vai-se embora Piqueires já faz o toquinho curto, vem tocando a bola, vem chegando o Palmeiras ali com o Evangelista pela esquerda, ele carrega, deixa a bola de lado, deixa para o Piqueires, volta um pouquinho mais a bola, vem bola para Maurício toca a bola um pouco mais atrás, vai chegando o time do Palmeiras, o Botafogo todo defensivo ali no seu setor direito de defesa, vem Marlon agora para pegar a bola, para fazer a ligação com Gustavo Gomes, vai carregando, capitão Gustavo Gomes, faz a inversão, a bola vem na diagonal agora, tocando a bola aqui pelo corredor da esquerda de ataque, vem bola para Piqueires já mete bola para Evangelista faz a devolução para Piqueires, volta, puxa um pouco a jogada, vai tentar o cruzamento, meteu o lançamento lá na frente da grande área, para Maurício, fez o cruzamento, Gigai tava por ali, vem a defesa, tira de qualquer maneira, do jeito que dá, aparece do jeito que dá o Marçal para botar a bola para fora, escanteio Palmeiras.
0: Escanteio Palmeiras, mais uma vez o Palmeiras chegando na triangulação de passes, faz o cruzamento dentro da área o Maurício, e aí o Marçal inteligente antecipou o Flaco, manda a bola para a linha de fundo, escanteio pro Palmeiras.
1: 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Vai ser cobrado escanteio para o time do Palmeiras. Andréas Pereira está por ali para fazer a cobrança de boa. Jogada de bola parada que vale a bola na rede. Olha o levantamento. Bateu aberto no meio do gol. Vem a defesa para fazer o corte, para tirar dali. De qualquer maneira, tu metendo bola para Monteiro. Monteiro tentou o toque ali para Danilo Pereira. Faz a ligação aqui pelo meio do campo. Está congestionado o meio de campo. Apareceu para ali de alma para abrir a jogada, metendo bola ali pela direita. Avança agora o território inimigo lá pela direita. O Botafogo tenta sair. A defensiva do Palmeiras recupera. O Botafogo tem pressa. O time do Botafogo vem Vitinho. Vitinho para fazer o toque para acabar metendo bola, voltando a bola para Alguinho. Vem agora para Montoro. Na entrada da grande área, pela esquerda, descolou. Cruzamento sobe. A marcação tira de qualquer maneira. Piqueires no meio da rua. Alguinho bateu. A bola subiu. Fez sim para a linha de fundo. Tá um jogo sem boas definições, arremates no ataque, mas tá corrido, hein, Lima?
0: Um jogo corrido, disputadíssimo de parte a parte, né? Ambas as equipes propondo o jogo, trabalhando bem. Eu tô gostando da dinâmica do jogo na troca de passes, né? Ambas as equipes trocam bastante passes, trabalham de um lado pro outro, faz aquela inversão, né? De um lado pro outro pra poder tentar balançar a marcação adversária. E aí o jogo acaba ficando mais dinâmico, né, dos dois lados.
1: Olha lá, Botafogo tentando linkar as ações do jogo ali pelo corredor da direita de Arvin para fazer o corte, tirou dali de qualquer maneira, já faz a ligação, tentou o toque no meio de campo, vem Danilo para brigar pela posse da bola, volta, começa tudo aqui atrás com o capitão Gustavo Gomes, que já faz a ligação, vem bola para Diay aqui na lateral direita, ele toca um pouquinho mais avante, agora vem avançando Felipe Anderson, volta, toca, começa aqui atrás com o Diay vai curtindo de lateral ali, já faz o toque para Andrés Pereira na diagonal, fazendo a bola chegar lá na ponta, agora no tiro cumprido, vai sim, bora, vem Piqueires para fazer o domínio, gente, a liga lateral fraco, tá esperando ali na grande área, ele vai fazendo um dois, vem tocando, jogada de linha de fundo, agora vai pintar o cruzamento, vem a defesa, somente segura por ali, faz aquela selinha, linha de fundo, tiro de meta pro Botafogo. 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Aqui, torcedor, 17 minutos de jogo deste primeiro tempo. E a gente já disse, um jogo sem muitas definições no ataque, poucos arremates, porém, um jogo bastante corrido. Ambas as defesas até aqui bem postadas. Tá difícil, tanto do ataque botafoguense quanto do ataque palmeirense. Meteram a bola lá dentro e a galera vibrar. 17 mil. Olha o Palmeiras tocando bola aqui atrás no campo de defesa. Vem Marlon Freitas, lançamento lá na frente. Recuperação de posse de bola do Botafogo. Vai tocando bola agora, tentando a ligação lá na frente, na linha intermediária do ataque. Tira a defesa. Errou Marlon Freitas. Vem o Botafogo. Arbitragem paralisa e marca. Paralisa e marca. Falta, falta, falta, falta perigosa. O Barbosa reclamou. Falou, professor, mas não relei. Não sei. Marcou falta, Lima.
0: Marcou falta e falta clara, né? O Barbosa tá reclamando ali, mas ele pega o pé de apoio, né, do Huguinho e assim, até se ele não tomar um cartão, fica barato ainda pra ele.
1: Porque... Se isso não for falta, que é uma trombada, né?
0: Exatamente. Ele dá o carrinho, ele até tenta recolher a perna, né? Mas aí ele não dá tempo dele recolher a perna, ele acerta o adversário e a falta muito próxima da grande área, uma falta perigosa. E confirmado, cartão amarelo por Alexander Barbosa.
1: Faz tempo que eu não vejo o que eu vi agora, viu?
0: O quê?
1: O professor Ancelotti não mascando chiclete.
0: Acho que
1: é sinal que ele tá de boa, não tá nervoso.
0: É que acho que a câmera pegou no momento em que ele acabou de jogar um e vai começar a mascar o outro. Ele tava meio com a cabeça baixa, né? O Ancelotti presente nas tribunas do Nilton Santos. Então eu acho que ele tava com a cabeça baixa ali, tirando a embalagem de um chiclete novo.
1: É, os cornetas de plantão vão dizer que é imagem de ar. Aqui, torcedor, vamos caminhando para a marca de 19, Cartec, Autoelétrica, Estética, Automotiva, Confiança, Qualidade e Resultados que impressiona. 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Alô, Claudemir e toda a equipe.
0: Os dois Danilos na bola.
1: Quando vem com essa historinha de barreira assim, é coisa ruim. Quando vem cara deitado assim, sei não. Olha a Pereira para fazer a batida, explode em cima da barreira. A posse de bola fica ali para o Botafogo, mas o Botafogo já pega, o árbitro pega uma irregularidade no ataque botafoguense, aí marca a saída de bola para o Palmeiras, Lima.
0: Exato, na tentativa de bater a falta, o jogador acabou se adiantando, estava em posição de impedimento, paralisou, e aí agora o goleiro Carlos Miguel vai repor em jogo.
1: 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Em Pirajú, Gustavo Gomes está caindo no gramado. Aí, Lima.
0: Arthur Cabral chegou atrasado, uma falta muito parecida com que o Barbosa faz no Guinho, né? Então, seguindo o mesmo critério, o árbitro dá cartão amarelo pro Arthur Cabral, que estava pendurado e não joga o próximo jogo do Botafogo.
1: O outro Cabral lá, dizem que descobriu o Brasil. Esse Cabral descobriu que para parar o Gomes é só na butinada, né?
0: Só na butinada.
1: E aí, meu rei, aí fica difícil. 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Você que está de ouvido no cartão, vamos ficando de olho no tempo, porque o tempo não para. Confira aí que eu falo aqui. Gutante o placar do jogo. Na Paranapanema, você confere comigo, 20 minutos e meio do primeiro tempo. Zero. Também.
0: Jogos da 26ª rodada do Campeonato Brasileiro tivemos ontem. Bahia vencendo o Red Bull Bragantino lá em Bragança. O São Paulo, no Morumbis, recebeu o Galo e venceu por 2-0. Fluminense venceu o Clássico Carioca em cima do Vasco no Maracanã, 1-0. E hoje mais cedo tivemos aí a vitória do Santos sobre o Internacional. A bola vai rolar daqui a pouco para Corinthians e Chapecoense às 19h30. E às 8 horas da noite o fechamento da rodada, vitória contra o Grêmio.
1: E aqui vai correndo o Cabral com a bola solta, limpa no corredor da esquerda, a bola saiu, ele disse que não, mas já saiu sim, o bandeira marcou, o juiz confirmou, parado, o jogo com a remessa lateral marcada pelo time do Palmeiras. 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A gente já disse aqui, e não é ser redundante, o jogo está bastante corrido. Tá dinâmico. Mas o que tá faltando para esses ataques aí mostrarem serviço, hein, Lima?
0: Acertar o gol, né? O Palmeiras ainda não finalizou ao gol, né? Tentou até chegar perto, mas não. O único chute que teve foi muito fraco para a defesa do goleiro Gabriel Batista. E o Botafogo, mesma coisa. Até tentou duas sinalizações, uma bela defesa do Carlos Miguel e os outros chutes tudo para cima, né? Então precisa acertar mais o gol, ser mais incisivo nessa parte de finalização. Agora o Flaco Lopes chega um pouco mais firme ali no goleiro Gabriel Batista e gera o tumulto, viu?
1: E o goleiro deu aquela valorizada também, né, Lima?
0: Ah, com certeza, né? Tá valorizando pra ver se consegue tirar um cartão do adversário, né? Mas é o seguinte, não precisava o Flaco Lopes chegar com todo esse ímpeto, né? Já que a bola já estava saindo do campo. E aí o goleiro foi só proteger, o Flaco atropela como se fosse uma carreta ali, chega atropelando o goleiro Gabriel Batista.
1: Ele, na verdade, ele ficou irritado com o goleiro, falou, pô, você vem me azarar as ideias aqui, maluco, e aí, como é que faz, como é que fica, né?
0: É, aí fica difícil, né, Gerson? O problema aqui é o seguinte, o árbitro vai deixando essas confusões, essas discussões entre jogadores, e aí eles acabam gerando um próprio desconforto no jogo, e é facinho para ele perder a mão do jogo. Então acaba ficando difícil até pro próprio árbitro, né? Então ele tem que tomar cuidado de deixar rolar essas discussãozinhas aí.
1: É, torcedor, vem pro jogo, vem o Botafogo tentando chegar ali pelo corredor da esquerda, tira a defesa de qualquer maneira, Barbosa, já toca a bola, sobe, desce e cai aqui pelo corredor central, vem Felipe Anderson para fazer ligação para Flaco Lopes, lançamento feito na frente, opa! Andreas Pereira, falta nele, último homem em campo, será? Estão pedindo cartão vermelho para o jogador do Botafogo, Andreas Pereira foi derrubado por pouco, não seria pênalti, Lima?
0: É, aí vai entrar o detalhe, Gerson, que é o seguinte, se tá fora da área e é uma chance clara e manifesta de gol, tem que ser apresentado o cartão vermelho. E aí é o Marçal que tava no lance, se eu não me engano. E realmente foi fora da área e ele apresentou apenas o amarelo, né? No primeiro momento eu imaginei que o jogador tivesse caído dentro da grande área, poderia até ser um pênalti, né? Mas ele tava pouco tava fora da grande área. E aí entra aquela questão da chance clara e manifesta de gol, né? Como tem um outro jogador do Botafogo na cobertura, eu acredito que ele não tenha dado vermelho por conta disso. Mas nesse caso seria cartão vermelho, porque é uma chance clara e manifesta de gol. O jogador estava inteiro na bola, o Andrés Pereira ia sair cara a cara com o goleiro e aí ele acaba sendo derrubado, né, na porta da grande área. Então seria caso de expulsão sim, Gerson.
1: E aqui, torcedor, você ligado comigo, vai conferir. São 25 minutos deste primeiro tempo de jogo. 25 do primeiro tempo, 0 para o Botafogo, 0 também para o Palmeiras. E você segue ligado comigo nas emoções do futebol. 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Jogo parado no Nilton Santos. Está sendo marcado o quê? Parece que está a falta marcada, né? Aquela da falta ainda, ô louco! Que demora é essa? Falta marcada, falta perigosa para o time do Palmeiras. O Marçal foi amarelado e o amarelo ficou de boa, ficou de grátis para ele aí, não ficou não, Lima?
0: Ah, ficou com certeza, né? Era lance para mim, lance para expulsão, né? Ficou barato pro Marçal. Piquerez na bola, Andrés Pereira do lado.
1: Vamos ver, vai acionar a canotinha, Piquerez, será que é ele que vai? Tem Andrés também para a bola, pode ser de direita ou de esquerda. Andrés para a bola, bateu na barragem, passou! Foi pra fora, triscou da zaga pra fora, escanteio, Lima.
0: Ela desvia, né? Leve desvio ali na barreira e acaba indo pro escanteio. Se não rela na cabeça do Arthur Cabral, não sei não se tinha endereço essa falta aí.
1: Com toda certeza teria, pelo ângulo, pela trajetória da bola, teria. São 27 minutos agora, autorizado o escanteio para o time do Palmeiras. Levantamento feito na segunda trave, subiu Gustavo Gomes, sobe com ele toda a defesa do Botafogo, que já sai jogando. Danilo vem tocando bola ali atrás do campo de defesa. Pereira vai tocando bola na frente, vai se embora, a bola não saiu, fica saindo, pedindo saída do Palmeiras. Olha a boa jogada, saiu de trás, pode pintar, passa para fora! Perdeu uma chance claríssima de gol, Botafogo, numa bela jogada, Lima.
0: Uma judiação não entrar no gol, viu, Gerson? Pro amante do futebol, eu, ainda mais que eu sou muito pró-gol, né? Eu prefiro bem o lance do gol. Ia ser um golaço, cara. O Montoro deixou o Vigalba cara a cara com o gol. E aí ele acabou tirando demais o Carlos Miguel e vai pra fora. Mas judiação não ter entrado no gol esse lance.
1: E aqui vai-se embora. Aí já faz o toque de bola. Ela vai tocando, voltando ali pro meio. Vem voltando, tocando, chegando aqui pela esquerda pra dominar agora. Felipe Anderson, lançamento feito novamente pra Gigalho. Andregas agora pra fazer o giro de corpo, pra tocar a bola pra Manfredas, voltando. A bola novamente ali, chegando pra Felipe Anderson. Domina com tranquilidade, Vangelis. Fica pedindo a bola não vai pra ele. Prefere voltar aqui atrás no campo de defesa para Gustavo Gomes, que já faz o domínio. Toca a bola lá pra Barbosa Fonte. Ela vem aqui pelo corredor central, vem chegando pra Marlon Freitas, que rapidinho tem pressa. Já faz o toque de bola pra Andrégas Pereira. Já fez a ligação pra Felipe Anderson pra Gigai. É o lateralzão que joga avançado, joga lá na frente. O camisa 4 de Gigai, da equipe do Palmeiras, que vai se embora com ela. Tocou ali na linha intermediária do ataque. Vem chegando agora a defesa do Botafogo pra tentar safar-se desse lance por aí. Ela acaba voltando, fica de graça ali atrás pro Gustavo Gomes, que toca no miolo da zaga, movimenta a bola o time do Palmeiras, a marca de 28-40. Lançamento feito para Giai, com liberdade para trabalhar com condições de jogo. Linha de fundo, lançamento feito, a bola vai se embora para a linha de fundo. Houve o toque da defesa aí, o Monzão meteu o pezão aí, não, foi o Marçal nessa, né?
0: Essa foi o Marçal, não foi o Monzão. Se for de mãozão, é cartão?
1: Só se for com o pezão, né? Aí vai. De mãozão em mãozão não dá, hein? São 29 agora. Olha o Palmeiras chegando com bola solta ali na frente para Piqueires, para fazer o domínio, encosta nele. O Pividinho, ele volta a bola um pouco mais atrás, vai chegando pelo Palmeiras para o lançamento. Levante Elisa para fazer o cruzamento. Chega a ficar assim para tentar fazer o corte. Consegue. Vem pro jogo para pegar a bola agora. O Palmeiras, o jogo tá elétrico, tá bastante movimentado. Falta o gol, que é o ápice do futebol. E a bola já vai sendo tocando para Marlon Freitas. Marlon Freitas tocou ali na frente para Diay. Volta a bola para Andrés Pereira aqui pela direita. Já faz a ligação para Felipe Anderson. Recolhe Felipe Anderson. Lançamento lá na frente para Marlon Freitas para fazer o cruzamento. Tocou. A bola chega no vazio para Piqueires. Volta a bola um pouco mais atrás. Hoje, Evangelista. Evangelista, mais um pouquinho ia parar lá na Avenida Brasil, viu, Lima?
0: E aí o Piqueires fez uma cara de poucos amigos, uma cara de desânimo, né? Porque ele faz um belo domínio, ele percebe o Evangelista entrando na área, dá aquela rola, aquele toquinho ajeitando pra ele, né? Toma, faz. E aí ele chega com o Bumba Meu Boi e manda a bola pra cima.
1: 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E aqui vem para o jogo Cabral, faz o giro de corpo. Guinho pegou, já fez a recuperação de bola. O Botafogo vai dominando com tranquilidade. Agora lançamento feito lá na frente, no comando de ataque na grande área. Vem pintando o cruzamento. Barbosa toca nela, vai evitar. Piqueires não conseguiu, acabou escorregando, quase derrubando a tia da bandeira lá em Lima.
0: Quase que ele derruba a dona Carla ali, viu? Ele acabou, depois que termina o gramado, né, do Nilton Santos, tem um piso ali, né? E aí ele acabou escorregando naquele piso. O Piqueires não conseguiu evitar a saída da bola.
1: Atenção, torcedor, você que está comigo na Paranapanema de ouvido no rádio. Vamos ficando de um tempo, porque eu tenho para confira aí que eu falo aqui que o tanque o placar do jogo. Na Paranapanema, você confere comigo agora, estádio Nilton Santos, Rio de Janeiro. Você confere aí que eu vou falando aqui. 31 minutos do segundo, do primeiro tempo. Botafogo tem 0. Também.
0: E jogos da 26ª rodada do Campeonato Brasileiro teremos ainda hoje. Corinthians e Chapecoense às 19h30, Vitória e Grêmio às 8 da noite. Hoje mais cedo, Santos venceu o Internacional por 3-2, Flamengo venceu o Remo por 1-0, Cruzeiro venceu o Atlético Paranaense por 3-1 e o Mirassol ganhou do Coritiba por 2-1.
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1: Opa, futebol com muito mais emoção é aqui na Paranapanema. E não é esse negócio de cadeia, não. É equipe própria, né? Estamos aqui.
0: Aqui tá todo mundo solto, né?
1: Tá todo mundo solto. Tá todo mundo solto. É de boa. São 33 agora. Fala, Lima.
0: Mandar um abraço pro pessoal lá do 92, né? Equipe da ambulância de Piraju.
1: Tá todo mundo solto também lá, né?
0: Lá tá todo mundo tranquilo e calmo, né? Uns indo pra casa, outros assumindo o plantão. Então tá lá assumindo agora à noite o Davidson, o Pastor Gina, né? O Genival Borges e também o Leandro Timburi. E saindo do plantão, o senhor Ismael e também o motorista Luiz Fernando, né? Então a gente espera que não precise, né? Não seja necessário, mas se for necessário, a equipe do 92 está lá de prontidão para atender a população pirajuense. Então um forte abraço para a equipe da ambulância aí.
1: E aqui vem pro jogo, você começa a falar o 9-2, a turma fala que candidato é esse, é tanto número ultimamente que... 33 minutos e meio, 33 e meio, tenta avançar o Botafogo aqui pela direita, toca na bola, defesa, arremesso lateral marcado, para o Botafogo fazer a cobrança. E por que será Rodrigo Melão, hein, técnico do Botafogo?
0: É sobrenome dele.
1: Ele que
0: mesmo
1: era treinador das categorias de base, será que fica, será que não fica? Essa é a pergunta que toda a imprensa está fazendo. Eu pensei que já fosse pela capota, viu, Lima?
0: Também, né? Ele tem meio que uma
1: Eu não posso falar muito, não.
0: É carismático. Tem a capota, tem a parte das narinas que parece um tubarão, enfim. É, o Belão que tem... É sobrenome dele mesmo, né? O Rodrigo Belão, que é técnico do Sub-20, tá como interino do Botafogo depois da demissão do Franklin Carvalho. O Botafogo ainda não se sabe, né, se vai manter o Belão ou se vai em busca de outro treinador.
1: E olha lá, o Palmeiras vem chegando, Felipe Anderson trouxe pela esquerda, pode tentar a finalização. Oh, Felipe Anderson, a bola voltou, Evangelista do meio da rua, bateu na surpresa, a bola subiu, fez embora para a linha de fundo. Foi um tanto que egoísta agora o jogador palmeirense ali. Não pecou no excesso de preciosismo, não, Lima?
0: O Felipe Anderson poderia ter tocado a bola antes, né? Ele carregou muito a bola para chegar perto da grande área. Tinha até outras opções mais à frente. Aí, na hora que fecharam as portas para ele, ele não teve mais opção, rolou para trás. E o Felipe Anderson bateu. Um detalhe, é a segunda vez que o Felipe Anderson... Olha o Palmeiras.
1: E olha o Palmeiras, Andreas Pereira, para pegar a bola aqui, escondeu o meio da rua. Gabriel Batista para fazer a defesa. Espalma, tira da linha, a bola cai lá pela esquerda do ataque do time do Palmeiras. Veio para pegar a bola, vem lá o Evan, vem ali o Piquerez para tentar tomar a bola do adversário. No lance estava ligado para ali, o Laba não deu para ele, a bola acabou saindo. Aqui o lateral está marcado, já trabalha a bola o time do Palmeiras. Gabriel Batista já pegou, o Maurício é quem faz a recuperação de bola agora para trabalhar ali pela esquerda. Vai tentando pro Palmeiras com Lucas Evangelista, dois jogadores caídos no gramado. O professor manda seguir o jogo, o árbitro manda seguir o jogo, e a bola vem chegando para Felipe Anderson. Ele volta a bola um pouco, toca a bola ali no bigode do ataque, recebe de novo o Felipe Anderson na elevação, na meia lua da grande área. Andreas Pereira ajeitou a bola que viria ali para Flaco Lopes, aparece Ficarese para fazer o corte, botar a bola para fora, arremesso lateral para o Palmeiras na direita do ataque. São 36 minutos deste segundo tempo. Abraço lá para Ponta Grossa, para a galera toda que está ligada comigo. Alô, Edson Garcia, o Farturense, o também narrador esportivo. Antes era conhecido como Cabral, agora conhecido como Edson Garcia. Alô, Edson, deu mais uma do Fantasma para cima do Londrina ontem, hein? O Fantasma assustou o Tubarão ontem, Edson. Abraço, campeão, para você e toda a equipe CBN Esportes aí na cidade de Ponta Grossa. Fala, Lima.
0: Manda reforçar, né? Um abraço pra turma lá de Ponta Grossa. E esse negócio do Fantasma vencer o Londrina mais uma vez, já pode chamar de paternidade, né?
1: Como?
0: Paternidade.
1: Por quê?
0: Ah, tá virando pai já, né? Toda vez que encontra Londrina e Operário, tá Operário, né? Então já pode chamar de paternidade.
1: Pode fazer DNA já, Lima?
0: Já pode sim.
1: E aqui vem pro jogo, olha a bola sendo tocada ali pro time palmeirense, a bola vem pro Piquerez, Piquerez já mete a bola pra Tiago, aqui na direita dá um tapa nela, já soltou. Vem fazendo a bola chegar ali para o André Gasperino, dominou com tranquilidade, tapa nela, jogada de linha de fundo para o Felipe Anderson. Aí é abusado o adversário, não é não, Lima?
0: Não, aí é abusado o coleguinha, né? Porque ele esticou muito a bola, foi um passe em profundidade muito forte, o Felipe Anderson não conseguiu pegar e a bola acaba saindo pela linha de fundo, né? Palmeiras está mais incisivo, né, Gerson? Trabalhando mais a bola, tocando, falta... como eu já disse anteriormente, acertar mais a meta do goleiro, né? E um detalhe que eu ia trazer aquela hora é do Evangelista, né? Dois chutes, ele chegou e chutou pra cima do gol. Só que cada chute que vai é um pouquinho mais pra baixo do gol, né? O primeiro foi bem pra cima, o segundo um pouco mais baixo. Eu acredito que a próxima vez que o Evangelista chutar, ele vai acertar a meta.
1: São 37h40. 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Daqui a pouco vamos chegar no 40. Estamos aí nos aproximando do final do primeiro tempo e vamos ver quem é que vai falar mais. Eu acredito que ambos os treinadores têm muito o que falar. E aqui vem chegando o Palmeiras, pode pintar. Andreas Pereira passou, Gustavo Gomes chegou, a bola passa, ele vai-se embora. Gustavo Gomes, um milésimo de segundos adiantado, faria esse, hein, Lima?
0: No começo da jogada, o Andreas Pereira já estava em posição de impedimento, né? O assistente ali, o Francisco Chaves, acabou marcando, só que ele tem que esperar a conclusão da jogada para poder levantar a bandeira, né? E aí, na conclusão da jogada, O Palmeiras quase faz o gol, chegou muito perto agora. E o Botafogo, que até estava conseguindo equilibrar, agora só se defende.
1: E aqui são 39 minutos, vai carregando o Maurício para o time do Botafogo. Piqueires vai passar a jogada para a linha de fundo, vem por baixo para tirar dali o Vitinho. A bola vem sobrando novamente para Evangelista, ligação lá da frente. Uia! Ui, ui, ui, ui, ui! Pegaram Evangelista aí, Lima!
0: É, abrir a caixa de ferramenta agora, né? Na tentativa de barrar o adversário, o Vitinho chegou atropelando o Evangelista. Entra praticamente debaixo do jogador, né? Acaba derrubando ele. Não sei se... Ele deu uma valorizadinha, né? Já levantou, tá tudo bem com ele, mas num primeiro momento eu imaginei que poderia ser aquela famosa paulistinha, né? Que é o joelho na musculatura da coxa do adversário. A turma chamava de paulistinha. É uma pancada que dói, hein?
1: A de dog. São 40 minutos desse primeiro tempo. A falta marcada para o time do Palmeiras, apesar da distância. É sempre perigo. É sempre perigo. Tem perigo rondando a casa do goleirão Gabriel Batista. Olha o levantamento. Eu disse que vinha perigo. Ele tira dali de qualquer maneira. Insiste o Palmeiras. Agora vem para pegar a bola. Ele vai tocando a bola. Vem para o jogo. Agora Felipe Anderson para fazer o cruzamento. A bola está viva por ali. Vem Barbosa. Vem todo mundo por ali. André Gas Pereira para bater sobre o... Novamente para Felipe Anderson, arriscou, tentou o cruzamento, vem a defesa para fazer o corte, tira dali de qualquer maneira, a bola vem na sequência, ela levantamento, outro cruzamento para Maurício, de novo a marcação agora, sim, o Bozão estava por ali, pressiona o time do Palmeiras, a defensiva do Botafogo está bem no jogo, está difícil de passar, olha o Palmeiras insistindo, agora Evangelista vai partindo com a bola dominada, tem Felipe Anderson por ali, viu? Veio duro para cima dele, o Arthur Cabral, Felipe Anderson tocou, olha a bola batida para Maurício. A bola veio por baixo. Simbora para a linha de fundo. É saída de bola em tiro de metas para o time botafoguense. Atenção, torcedor. Você que está comigo de ouvido no rádio. Vamos ficando de olho no tempo. Para que o tempo não para. Confira aí que eu falo aqui que o tanque o placar do jogo. Na Paranapanema, você vai conferindo comigo agora. Primeiro tempo de jogo no Nilton Santos. 41 minutos. 0. Também.
0: E jogos do Campeonato Brasileiro da Série B. Tivemos ontem o Operário vencendo por 2-1 a equipe do Londrina. O Ceará venceu o Sport por 2-1. Juventude e Atlético Mineiro ficaram no empate de 2-2. Goiás perdeu para o Fortaleza com um jogador a menos por 1-0. E o Novo Horizontino venceu por 3-1 o Avaí. Com essa vitória, Novo Horizontino está figurando entre os quatro primeiros colocados da Série B, viu, Gerson? Novo Horizontino, mais um time paulista que vem fazendo bons campeonatos paulistas, chegando perto do G4. E o Fantasma, o Operário, que voltou a vencer depois de 6 jogos, está na 7ª colocação, a 4 pontos do G4, brigando lá em cima também. O Operário, quem sabe, pinta uma vaguinha aí pro Fantasma aparecer na Série A do ano que vem, hein, Gerson?
1: É, teve lá. Primeiro turno foi bom pro Operário de Ponta Grossa. Segundo, boiou um pouco, mas está se recuperando. Abraço lá pra galera de Partura ligado comigo. Alô, professor Ivo, Antônio Ivo, secretário de Esportes Fasturense. Amanhã tem a primeira corrida da Independência, com largada a partir das 8 horas da manhã na Praça 9 de Julho. Abraço, Ivo, toda a galera da organização, primeira corrida da Independência em Fartura, comemorando a independência do Brasil. Aqui, torcedor, são 42 minutos e meio. Trabalha a bola, o time do Palmeiras. A ligação já vai sendo feita ali pelo corredor da direita. A defensiva do Botafogo tá bem postada na sua defesa. A bola vem chegando aqui pelo corredor central. Vai-se embora, Verdão. Batido com a bola dominada. Agora a bola vem para Diag. Ele deu um tapinha nela. Já fez a soltura de bola para Felipe Anderson. Tentou o tiro na frente do adversário. Vem o Botafogo recuperando a posse de bola. Marlon Freitas chegou ali com o Marçal agora. A bola acabou escapando. Acabou saindo aqui. Mesa lateral marcada para o Palmeiras. Já cobrou Felipe Anderson. Mandou a bola para o Gustavo Gomes. Devolveu para o Felipe Anderson de novo. Rompe a divisória do gramado pela direita. Dá um tapinha nela. Bolinha curta. Ela vai chegando para Flaco Lopes. Flaco Lopes já tocando a bola aqui pelo corredor central. Vem a bola agora para Marlon Freitas, para Maurício. Vai pintando a bola para Piqueires lá na frente. Já vem tocando agora a bola para Marlon Freitas. Vai pintar o cruzamento. Bola vem na diagonal. Bola vem para Giai. Pôs na coxa. Soltou a bola no terreno. Marçal encosta nele. Ele volta a bola para André Bregas Pereira, vai deixar a bola de novo, vai fazendo a bola para Giai. Giai vem para cima dele na marcação, a defensiva do Botafogo, ele voltou a bola um pouco mais atrás ainda no campo de ataque para Gustavo Gomes. Gustavo Gomes já vai tocando a bola, fazendo a ligação lá na frente para Felipe Anderson, para Giai, cruzamento, rasteira, a bola veio para baixo, vem Evangelista, primeiro que ele vem Vitinho para fazer o corte. Olha o Botafogo agora, Pereira para tentar fazer uma jogada ali na liga de frente, não deu certo, fica fácil a bola para a defensiva do Palmeiras. Vem Carlos Miguel para pegar a bola, para sair jogando com Gustavo Gomes. Ele já joga a bola, já faz a ligação ali na frente para Felipe Anderson. Lançamento feito lá na frente, a bola não chegou legal, não. Vem Bonzão agora para pegar a bola, para voltar a bola ali atrás para o goleirão Gabriel Batista, que sai jogando lateralmente pela direita defensiva. 44 minutos e meio. O árbitro deve dar uns 3 minutinhos, que seria o praxe. Aí estaria de bom tamanho o acréscimo, hein, Lima?
0: É, entre 3 e 4 aí, aqueles famosos 3 minutos protocolares, né? Que não teve muita paralisação, o jogo corrido também, bem equilibrado. Eu tô pra falar pra você que se o árbitro quiser jogo mesmo, 2 minutos de acréscimo ele acaba.
1: Bora lá, vamos ver quem acerta essa. Vem agora o Danilo Pereira, já vai tocando, bola bem, o Botafogo chegando. Bola pra Marcelo Domingos da rua, opa! A bola subiu demais, foi embora para a linha de fundo, tiro de meta para o Palmeiras, que pôr a bola em jogo. 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Ligue 99901-9738. 4 minutos, nem eu e nem o C, Lima.
0: 4 minutos. De repente, ele tá com medo de chegar em casa, não sei o que tá acontecendo, enfim. O árbitro, achei um pouco exagero, assim, né? 4 minutos, muita coisa.
1: É só ele perguntar pro cachorrinho, se fizer... aí tem ele, mano.
0: Rapaz.
1: Se prolongar o latido, aí tem, hein?
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1: 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Jogo parado com arremesso lateral marcado. Arremesso lateral marcado para o time do Botafogo. O Gigai está ali para fazer a cobrança. Vem o Botafogo na presença agora da defensiva do Palmeiras. Bola solta lá na frente. Vai-se embora. A bola está viva. Sobe, desce e cai aqui no bico da grande área. Pela esquerda, Andrés Pereira vem para fazer o corte. Vem para pegar a bola agora. Goa Flaco Lopes para buscar essa bola, é braço aberto para tudo que lado, a bola acabou saindo, Monzão vem para cima dele, aqui a missão lateral marcada pelo Palmeiras, que por a bola em jogo. 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Botafogo agora partindo em contra-ataque, 3 contra 2, e Djalma para botar a bola na frente, olha o cruzamento, teve ele viu, tá viva essa bola para ali, vem a defesa para fazer o corte. Barbosa estava por ali no lance. O Barbosa agora originou o ataque do Botafogo e teve que correr lá para poder tirar, para se redimir com a galera, hein, Lima?
0: É, agora teve que correr, né? E o Botafogo chegando, se não fosse o calcanhar abençoado do defensor, a bola ia acabar morrendo no fundo do barbante, né? O Botafogo, até que enfim, saiu do campo de defesa.
1: E olha lá, Montoro ajeitando a bola para Marçal, toma em cruzamento, sobe Barbosa agora para fazer o corte, para tirar dali de qualquer maneira. A marcação do Palmeiras é forte ali atrás. O Flaco Lopes acabou perdendo. Vem para o jogo, vem. A posse de bola para o Botafogo fazer a cobrança. Vai partindo o Guinho agora metendo bola para o Marçal. Marçal voltando a bola aqui atrás no campo de defesa. Fala, Lima!
0: Gol na Série B. O São Bernardo abre o placar aos 44 minutos do primeiro tempo. Lá em Campinas, no Moisés Lucarelli, Rodrigo Ferreira, o lateral, faz o gol de abertura do placar. 1 a 0 para o São Bernardo em cima da Ponte Preta.
1: Série B do Campeonato Brasileiro também é destaque aqui na jornada esportiva da equipe campeã. E aqui vai-se embora o Palmeiras com bola solta lá na frente. Evangelista já abriu a jogada, metendo bola para Figueiredo. Vem recolhendo quente a linha lateral. Já volta a bola um pouco mais atrás com o Marlon. Marlon faz o toque novamente para Figueiredo, para Marlon Freitas de novo. Recolhe a camisa 17 do Palmeiras. Faz a devolução de novo para o Evangelista, que está agora lá onde estava Piqueires. Já trocaram posições. O levantamento foi feito para Flaco Lopes, vem para subir o cabeceio. O Giai também estava por ali. Monturo faz o corte e tira dali de qualquer maneira para salvar a equipe do Botafogo. Danilo Pereira vem para pegar a bola agora. Tentou a meia lua. Andréas Pereira, melhor para o time do Palmeiras. Ficou a posse de bola ali no ataque. Vem para pegar essa bola para tocar na frente. Felipe Anderson. Felipe Anderson para Flaco Lopes, para Giai na direita. Pode pintar o cruzamento. Ele faz o break. Prefere voltar um pouquinho mais atrás para Andréas Pereira, para Felipe Anderson agora. Para descolar o cruzamento, passou por todo mundo por ali. Viu, desceu no meio da rota por ali. Tá marcado escanteio.
0: Tiro de canto. Palmeirazinha no mais uma jogada de ataque. Finalzinho do primeiro tempo. Na tentativa de lançar a bola dentro da área, foi desviada. Sai pela linha de fundo. Piquerez na bola.
1: No último lance do jogo, será que vem? Será que vem? De boa jogada de bola parada. Que a galera quer ver a bola na grande. Tá preparado Piquerez para fazer a cobrança para o time do Palmeiras. Alô, Luciano Filé. Sempre ligado na nossa transmissão, obrigado pela audiência. Subiu Gustavo Gomes para fazer o cabeceio com a bola. Passou, foi embora para a linha de fundo. É, torcedor.
0: Sem tempo.
1: Oxo, primeiro tempo, 0, Botafogo 0, Palmeiras. Acabou, Lima.
0: Erguei o braço, apontou para o centro. Fim de papo, fim do primeiro tempo no Nilton Santos. O árbitro da partida termina, portanto, essa primeira etapa, né? O Rodrigo José Pereira de Lima. Os jogadores já vão saindo ao gramado, 0-0 por enquanto. Ninguém balançou o barbante. Vamos ver se a gente consegue pegar alguns personagens, alguém falando, né, nessa saída pro vestiário. E vamos ver quem vai acabar falando mais no vestiário, né? Se é o Abel ou se é o próprio Rodrigo Belão, né? Vamos ver se tem mudanças, né, para o segundo tempo. Os jogadores saindo, vamos ver se a gente consegue escutar alguém, Gerson, no microfone da Paranapanema. O Andréas Pereira vai falar pro lado palmeirense sobre esse primeiro tempo 0-0.
3: Finalização, vamos escutar o que o professor vai falar pra gente. É, sobre a falta ali, eu acho que se eu dominei ela certa, eu ia pro gol sozinho, então eu acho que foi o último homem ali, eu não consegui ver quem tava do meu lado esquerdo, mas assumo que ele era o último. Eu acho que a gente fez um bom primeiro tempo, agora é só focar no segundo tempo, caprichar e não deixar ele escapar no contra-ataque, que é isso que eles estão conseguindo sair.
0: Tá aí, portanto, o Andréas Pereira falando daquele lance da falta, né? Que o Marçal ficou com o cartão amarelo e a gente ficou na dúvida entre vermelho e amarelo. Montoro, menino de 19 anos, dono da 10 do Botafogo, vai falar agora no microfone da Paranapanema. Montoro falando sobre esse primeiro tempo e o que fazer para melhorar nessa segunda etapa.
4: Se saiu os detalhes aí na última parte do campo, na cara do gol, só definir um pouquinho melhor, que isso é um jogo definir melhor e outro pior, é normal de todo jogador. Então, a seguir assim, defendendo e atacando também como o Botafogo merece.
0: Tá aí, portanto, Montoro falando no microfone da Paranapanema. Falando, Gerson, sobre aquilo que a gente já havia comentado durante o jogo, né? Falta para as duas equipes acertar, ser mais assertivo, né? Acertar a meta. Os goleiros não trabalharam muito, né? O Batista fez uma boa defesa, o Carlos Miguel também uma boa defesa. E o jogo acabou no 0-0 primeiro tempo por enquanto, né? Vamos para um rápido intervalo, Gerson, molhar as palavras e depois a gente volta.
1: Só me diga, o Davi vai falar agora ou depois?
0: Ah, o Davi fala na hora que você quiser, né?
1: Ou ele vai ficar aí falando aí na
0: rua. O certo é a gente lá molhar as palavras e o Davi segue falando, né? Sobre o que ele viu nessa primeira parte do jogo, enfim.
1: Ele vai falar, viu uns caras correndo atrás da bola ali, mas gol mesmo, não vi não. Mas seria um bom resumo, né?
0: Um excelente resumo.
1: Beleza, então. Bora chamar.
0: Sucinto e com detalhes, né?
1: Com certeza. Chamar aí o professor Pedro Donizete para os nossos patrocinadores. Na sequência, a gente volta. 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

0: Muito bem, estamos de volta depois do intervalo de jogo. Os jogadores já vão voltando ao gramado, né? Principalmente os do Botafogo, que sobem primeiro. Acredito que o Belão falou menos, né? Porque o Botafogo entra primeiro no gramado voltando, né? Números do jogo, Gerson. Posse de bola até agora, 35% do Botafogo, 65% do Palmeiras. Passes trocados, 161 do Botafogo, 369 do Palmeiras. A precisão de passes certos, né? 88% pro lado palmeirense, 76% dos passes do Botafogo foram certos. No ataque tivemos aí 10 finalizações pro Palmeiras, 7 pro Botafogo. O das 10 finalizações, 5 do Palmeiras foi para fora, e as outras 3, o 3 no gol e duas o goleiro defendeu. Do Botafogo, 7 finalizações, 4 foi para fora, 2 no gol e 1 o goleiro defendeu. Portanto, as finalizações aí das equipes, né? Não tivemos cartão amarelo, tivemos aí o 3 cartões, né, nesse primeiro tempo, 2 pro lado do Botafogo, 1 pro lado do Palmeiras, nenhum vermelho. E escanteios, tivemos 6 escanteios, 5 palmeirenses e 1 do Botafogo. Portanto, os números dessa primeira parte. Gerson, agora toca aí para toda a audiência da Paranapanema, onde o importante é ter você, porque a bola já vai rolar no segundo tempo, Gerson.
1: Muito bem, torcedor, tá valendo, bola rolando no segundo tempo. Pra frente aqui, a bola rola e a bola rola, trazendo emoção, com certeza, para você que está ligadinho comigo aqui nos 99.1 da sua Paranapanema, onde o importante é ter você. Primeiro tempo terminou, você sabe bem como, em 0 para o Botafogo, 0 para o time do Palmeiras, e o Palmeiras é quem tenta avançar agora ali pela direita. Giai tá lá, vem para cima dele para pegar a bola, defesa do Botafogo, ligação feita lá na frente, vem-se embora, vem brigando pela bola, Evangelista, melhor para o Botafogo, mas a arbitragem para o jogo. Falou pro Danilo, aí não vale, você pegou o cara. Tá parado o jogo com falta marcada ali, mano.
0: Parado o jogo, né? Falta do Danilo Pereira em cima do Lucas Evangelista. Falta na intermediária defensiva a favor do Palmeiras. Nenhuma das equipes mudaram, voltaram da mesma forma em que terminou o primeiro tempo.
1: E aqui, torcedor, 1 minuto de jogo já rodando nesse segundo tempo. O Palmeiras insiste ali pela esquerda do seu ataque. Vem a defensiva do Botafogo, Vitinho. Pra cima dele já estava ali o Maurício. A bola passou, o campo acabou. Tem arremesso lateral marcado para o Botafogo fazer a cobrança. 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Vem chegando o Palmeiras com bola solta. Ali pela direita, vem Piqueiro, vem o Botafogo para tirar dali de qualquer maneira. Vai correndo, vai tentando se safar aqui atrás no campo de defesa. O Botafogo, lançamento feito, inversão de jogada agora pela direita defensiva, 2 minutos de jogo, a ligação foi feita, o contato foi estabelecido lá na frente, com Vilava pegou, puxando a jogada, vai trazendo ali pelo meio, tocou pra lá, pra cá, pra Montoro, trouxe a bola pra direita, bateu, tira, tinha defesa no meio do caminho, Cabral fica com a sobra, a bola vem pro Vitinho já faz o toque, bola pra Montoro, lançamento na frente, olha lá, apareceu por ali o camisa 77 Vilauba com 2 L's, mas a pronúncia é Vidalba, é isso mesmo, Lima?
0: Isso mesmo, ele é argentino, né? E no argentino, no espanhol em geral, né? 2 L's tem som de J. E aí o Vidalba tentava no ataque, foi travado, ganha um escanteio a favor do Botafogo. Só que não é em todos os casos, viu? Por exemplo, o Caleri, a gente fala Caleri e são 2 L's.
1: E aqui vem pro jogo, levantamento foi feito, escanteio. Marçal vem para fazer o cabeceio por ali, tira o Giai. Tira o Giai dali, tira de qualquer maneira. Já bota a bola para rodar lá na frente. Não tinha ninguém, somente um jogador da defensiva do Botafogo para ficar com a posse da bola na marca de 3 minutos. 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Abraço aí pra galera que está trabalhando. Galera dos postos de combustíveis em Piraju, hein? Alô, galera firme no trabalho também, ligada com a nossa transmissão, com a transmissão da Paranapanema. Galera dos pontos de táxis, dos mototáxis também, dos mais diversos pontos de Piraju e região. Galera que gosta do bom e velho futebol, uma paixão de mais de um século, esporte de todos os tempos, também se ligando com a transmissão da equipe campeã da Paranapanema. Vamos chegando na marca de 4 minutos. Jogo parado com falta marcada por aí. Olha o gol pintando, aparece por ali Carlos Miguel para fazer a defesa para o time do Palmeiras. O Marçal tocou na bola depois que ela veio. Carlos Miguel estava firme no lance para fazer a defesa, Lima.
0: Marçal firme no lance, né? Embora a cabeçada não tenha sido muito assim, não tenha sido com força, né? Mas foi bem colocada. O Carlos Miguel também estava bem colocado.
1: Já vai correndo, vai chegando o Botafogo, vem montando para ali, vem para cima dele para tirar a defensiva do Palmeiras, que já sai com a posse da bola dominada. Vai lançando, parte com a bola dominada, escapou Felipe Anderson, bola pela direita, pode pintar o cruzamento, devolução feita novamente, a bola vem para Maurício, para Evangelista, devolução feita para Maurício, bateu, triscou na zaga, Gabriel Batista para fazer a defesa. O último toque antes da bola chegar no goleiro foi do zagueiro, a sorte que o goleirão tava ligado no lance, hein, Lima?
0: Gabriel Batista ligado no lance, né? Tava presente, porque a bola tem o desvio, e aí é um desvio que poderia ter até matado ele, né, de certa forma. E presente no lance, fez uma boa defesa, mas mais uma vez tem que valorizar a jogada do Palmeiras, né? Trabalhando a bola, tocando de um lado pro outro, a triangulação e o contra-ataque estão muito bem.
1: E olha lá, Flaco Lopes, vem pela direita, no mano a mano, trouxe a bola para a esquerda, bateu, apontou, atirou a bola, vai para fora! Vai pra fora, conclusão agora do Flaco Lopes no arremate da jogada, por pouco não chega o Palmeiras.
0: Mais uma vez o Palmeiras chegando, né, explorando o contra-ataque, fazendo a marcação pressão, rouba a bola do adversário na metade do campo, vai pra cima, o Flaco tenta chutar, ele poderia até ter trabalhado melhor essa jogada, mas preferiu a finalização e aí acaba chutando pra fora, mas assusta.
1: E agora vem o Botafogo, o Montoro mete bola pra Didielma, pra Danilo, vem a defesa pra fazer o corte, sobra de bola pro Botafogo. Botafogo, o Gui no meio da rua bateu, explode na defensiva, toca no Barbosa, toca no camisa 2 do Palmeiras, escanteio pro Botafogo e o jogo tá no pau a pau, páreo, hein, Lima?
0: O jogo continua corrido e disputado, né, Gerson? De um lado pro outro, ambas as equipes trabalhando, tentando finalizar, sendo incisivas no ataque também, e agora teve a finalização do Guinho que desvia no Barbosa, escanteio pro Botafogo, Montoro já foi pra bola.
1: Se prepara Montoro pra fazer a cobrança na marca de 6 minutos deste segundo tempo, 6 do segundo tempo, estádio Newton Santos. Alô, Thiago Ariel, alô, Rubens Mariano, grande comunicador do rádio, homem do sertanejo, alô Rubão, obrigado pela audiência, você e toda a sua família. E aqui vai pintando o levantamento, escanteio cobrado, tira de qualquer maneira, tira do jeito que tá, defensiva do Palmeiras. A bola já foi, já passou todo o campo, ninguém foi pra bola. Falaram aí que tem gol na área, Lima.
0: Tem gol. Matheus Bidu faz pro Corinthians, comecinho do jogo lá na Neoquímica Arena. Matheus Bidu abre o placar, Corinthians 1, Chapecoense 0.
1: E o Corinthians tá sapecando a Chape. São 7 minutos, agora vem o time do Palmeiras. Andrés Pereira mete bola pra Piqueires, recolhe o camisa 22 aqui pela esquerda. Já vai romper a divisória do gramado, não preferiu fazer o break, volta, entrega a bola para Evangelista, que domina com tranquilidade, com facilidade para dominar o camisa 30 do Palmeiras. Ele volta a bola um pouco mais atrás, já fazendo o toque de bola, fazendo a bola chegar aqui para o Marlon Freitas, já fez o lançamento, bola vem chegando lá na frente, vai partindo com a bola dominada, Verdão, Felipe Anderson botou na frente, tocou na e direita na entrada da grande área, Flaco Lopes fez a inversão de jogar, a bola vem para Piqueires, voltou a bola de primeira, vai pintar o cruzamento, Evangelista, o Virezinho, a bola chega ali para o Gabriel Batista, goleirão do Botafogo, saia do aperto e coca para Gibeng, dinheiro na hora, sem burocracia, caixa eletrônico 24 horas, 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Alô, Claudemir e toda a equipe. 8 minutos do segundo tempo, estádio Newton Santos. Brasileirão 2026, aqui na Paranapanema. E você segue ligado comigo. Abraço lá para Varé. A gente falou dos taxistas, né? Tem aí o meu tio Francisco, Tudo bem por aí, tio? Que eu tô teimando esses dias lá, tô sofrendo umas quedas e tal, mas tá lá, né? Vem o teimoso, tá se recuperando. A tia Júlia Cis também, a prima Deise, o Carlinhos, a galera toda por aí. Abraço, obrigado pela audiência, né? E lá os taxistas também ouvem a Paranapanema. Abraço pros taxistas lá em Avaré também, que sempre se ligam com a gente. E demais pontos de táxi espalhados aí pela nossa região. O jogo tá parado com falta marcada, parado o jogo aí nos 9 minutos do segundo tempo, Lima.
0: Jogo parado, falta a favor do Palmeiras, né? Na tentativa de sair pro contragolpe, o Piquerez é quem corria ali e acabou sendo derrubado pelo adversário, caiu, o árbitro marca a falta e o Palmeiras já cobra.
1: E aqui, torcedores, são 9 minutos, agora vem o Botafogo. Após a investida do Palmeiras, o Botafogo tenta encaixar o contragolpe, já vem o lançamento, bola vem na diagonal, saindo aqui da direita da defesa, lá pela esquerda, do ataque vai-se embora, Botafogo, Danilo vem pra cima dele pra fazer a roubada de bola. O Gustavo Gomes apareceu, o Gigai por ali pra concluir a jogada, a bola vem sobrando ali pra Arthur Cabral, a bola toca, vai pra fora, toca nela o jogador do Verdão, a bola vai pra fora, jogo parado com a cabeça lateral marcado de novo. 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E aqui, torcedor, são 10 minutos agora. Alô, você ligado comigo, MG Autopeça, Sondelaria e Pintura, vai virar comigo o placar do Brasileirão. Tá te ouvindo no canto, vamos ficando de olho no tempo, porque o tempo não para, confira aí que eu falo aqui, que o tanque, o placar do jogo. Na Paranapanema, você confere estádio de Monsanto, segundo tempo de jogo, 10 minutos e meio. Zero também.
0: E jogos da 26ª rodada do Campeonato Brasileiro da Série A. Tivemos ontem, Bragantino perdeu para o Bahia dentro do seu estádio. São Paulo no Morumbi venceu por 2-0 o Atlético Mineiro. Fluminense no Maracanã vence o Vasco por 1-0. O Curitiba recebe o Mirassol, perde de virada por 2-1. O Cruzeiro hoje mais cedo venceu por 3-1 o Atlético Paranaense. Flamengo 1-0 no Remo. Santos 3, Internacional de Porto Alegre 2. E por enquanto, Corinthians 1, Chapecoense 0.
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1: E olha aqui o Palmeiras vem chegando, cruzamento na segunda trave, dominou Piquerez, pode pintar no cabeceio, Maurício pega, Gabriel Batista. Se eu tivesse lá e pago o ingresso, essa defesa do goleirão do Botafogo já valeria o ingresso, hein, Lima?
0: Já valeria ingresso, defesaça, presente no lance, Maurício subiu, antecipou o defensor, sobe, cabeceia forte, faz o movimento correto de cabeceio, o Gabriel Batista faz uma excelente defesa, poderia comemorar como se fosse um gol, porque foi uma excelente defesa do goleiro do Botafogo. O Palmeiras ganha o escanteio, Piquerez na bola.
1: Piquerez autorizado para fazer a cobrança direta, bola batida no meio do gol, viu, cabeceio, Barbosa. A bola vai direto, vai sim embora para a linha de fundo, saída de bola em giro de metas para o Botafogo. 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Para a galera toda que está sempre se ligando na nossa transmissão. Alô, Sidão Astorga, grande abraço ao Sidão Astorga lá na Chácara em Fartura, ligado com a gente. O amigo Toninho Mendes também, ouvinte raiz do Rádio Brasileiro, sempre ligado na nossa transmissão. No Radinho, no Dial, nos 99.1 da Paranapanema. Obrigado, amigo Toninho, sempre curtindo a nossa transmissão. E aqui vai-se embora, Botafogo. Arthur Cabral, saiu bem da marcação, deixou o Piquerez, assogada, duas meia-lua, agora também para cima do Barbosa. Houve o cruzamento para o Danilo. Danilo, tiro cumprido demais, o Danilo Pereira correu atrás, não alcançou. Aplaudido o jogador do Botafogo. É, tá com vontade de ajeitar o quarto, tem visita hoje, né? Dois lençolzinhos, né? Foi mais um lençolzinho do que chapéuzinho, né, Lima?
0: É, esse aí é o chapéuzinho Jornada nas Estrelas, né, que chama. Bola vai lá em cima, visita a constelação e volta. Ô Gerson,
1: fala.
0: Destacar o goleiro do Botafogo, Gabriel Batista, tem 28 anos. Ele é nascido em São Gonçalo, no Rio de Janeiro. E começou no Flamengo, foi pro Santa Clara em Portugal, né, na Liga Portuguesa. Ficou muito tempo por lá e depois retorna agora para jogar com o Botafogo, né, pelo Botafogo. Então, o jogador tem aí as suas origens no Rio de Janeiro, mas era do lado do Mengão.
1: São 14 minutos agora deste segundo tempo, amigo torcedor. Você segue ligadinho comigo aqui nos 99.1 da sua Paranapanema. 14 do segundo tempo. 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Trabalhando bola, a equipe do Palmeiras vem tocando a bola, vem com a bola dominada para ele, Marlon Freitas. Ele tocou a bola lá na frente, ela foi para o Giai, volta novamente para ele, fez o domínio, ligação feita lá na frente, o contato já foi estabelecido. Olha, pintaram o cruzamento, Felipe Anderson bateu direto para o gol, bate em cima da marcação da defesa, voltou para ele, deixou para o Giai, vai pintar o cruzamento, sobe Maurício, sobe primeiro que ele, Vitinho, a bola vem sobrando para Piquerez, toque de bola para Maurício aqui pela esquerda, ele rola a bola um pouco mais atrás ali, já meteu a bola para Barbosa, já fez o toque lá na frente, vai tocando, vai correndo, vai se embora, o Palmeiras,
0: vai mudar. Solta.
1: Lançamento feito para Felipe Anderson, bola para Gigai, deixou a bola para Evangelista, fez o tiro de corpo, rodopiou na frente do adversário, tocou, saiu bem na falta, tocou a bola para Flaco Lopes, vai tentar furar o bloqueio, bem postado na sua defesa, a equipe do Botafogo, inversão de jogada para Piquerez, agora pela esquerda, tocou e recebeu do Evangelista, Piquerez, linha de fundo, fica o pedido escanteio, fica perdendo escanteio, estão brigando pela posse da bola, para. Desistiu o Piquerez, hein, Lima?
0: É, o Piquerez ficou pedindo escanteio e aí o Vitinho segurou a bola. O Piquerez foi tentar tomar a bola da mão dele, depois não gostou da marcação do árbitro e saiu discutindo ali com o Vitinho, que também não gostou muito. Tomou até um peteleco na cabeça ali o Vitinho. E o Piquerez fez cara de gol contra, né? Fez cara que não era com ele.
1: Aqui, torcedor, você que está ligadinho comigo. São 15 minutos do segundo tempo. Vamos chegando a 16, hein? 15 já está ficando para trás. Vamos chegando a 16 minutos deste segundo tempo. 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São 16:30 agora. Abraço, falei de Jaguaraí instantes atrás. Abraço lá pro amigo Aguinaldo, lá pro Márcio, pra galera que onde estivemos lá na semana passada, num aguaceiro danado. Aliás, fortes chuvas nos últimos dias na região dos Campos Gerais e Norte Pioneiro do Paraná. E aqui vem chegando o Palmeiras. Olha lá o cruzamento feito. Sobe Flaco Lopes, sobe também o Vitinho, coloca a cabeça na bola, jogo parado, escanteio marcado, Lima.
0: É, eu imaginei que o Flaco, né, pela altura que subiu, teria cabeceado, mas o Vitinho cabeceia primeiro que ele, manda a bola pro escanteio pro Palmeiras. Mudanças agora. Maurício saindo com a 18 para a entrada do 11, John Arias. John Arias, portanto, com a 11, entrando no lugar do Maurício. E o Lucas Evangelista saiu com a 30 para a entrada do Vitor Roque, número 9. Mudança, portanto, no ataque palmeirense.
1: Olha lá, John Arias para fazer o toque, para fazer o levantamento, o Malo para fazer o cabeceio. A bola passou, foi-se embora para a linha de fundo. Foi-se embora para a linha de fundo, no cabeceio do jogador do Palmeiras, é tiro de metas para o Botafogo, que põe a bola em jogo. Que será que quer o professor Abel com essas mudanças aí? Qual seria a sua leitura do jogo, Lima?
0: O Vitor Roque para se aproximar mais do Flaco Lopes, que está um pouco isolado, né, no ataque, e também para fazer uma dinâmica melhor no ataque. O John Arias para fazer aquele trabalho de levar a bola até o ataque, né, ainda mais usando as pontas. O Felipe Anderson tá bem no jogo, né, ele normalmente seria o substituído, mas está bem no jogo. E aí o John Arias entra para fazer esse papel, né? De usar mais as pontas para fazer a bola chegar dentro da área.
1: E o Palmeiras encaixa um contra-ataque para ali. Vem Fecarese para pegar a bola para o Botafogo. Já faz a ligação ali para o Montoro. Montoro dá um tapa nela, solta a bola para a linha de fundo. Vem chegando o Botafogo. Opa! O Vidalba vai para cima da defesa. Ficou com o escanteio, se estranhando ali com o Barbosa, hein, Lima?
0: É, o Vidalba deu risada, né, da cara do Barbosa, que não gostou da marcação do árbitro, né, marcando escanteio. E aí o Barbosa reclamou ali e o Vidalba deu risada. Escanteio pro Botafogo.
1: Escanteio marcado pelo Botafogo, de boa jogada de bola parada, que a galera quer ver a bola na rede. É tudo que quer o torcedor do Fogão, é tudo que não quer o torcedor do Palmeiras, Danilo autorizado. Vem Fecarese, cabeça da bola, tiro de metas para o Palmeiras, que pôr a bola em jogo. 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Aqui na Paranapanema você confere. São 19 minutos 40 segundos deste segundo tempo. Já vamos virar o placar do futebol. Aqui Vidalba vem para cima da defesa. Ele volta a bola um pouco mais atrás. Vai chegando o Botafogo. Bom, acaba voltando de novo ali para o Vidalba. Ele volta a bola, começa tudo aqui atrás. Ainda no campo de ataque. Fecarese vem para fazer o domínio. Já vai passando ali pela meia direita. Lançamento feito na frente. Bola para Danilo. Chega para cima dele. Barbosa perde. Falta Botafogo. Abre. Manda seguir o jogo, olha lá, Vitor Roque recebeu, ele vai para cima do Vitinho, tentou meter um cruzamento por ali, foi malandrão, ganhou a falta aí, ó, o escanteio aí, hein, Lima?
0: É, o Vitor Roque atrasou a passada, até pensei que ele tinha sentido alguma coisa, né, deu uma mancada, e aí depois, de repente ele tenta o cruzamento, né, tava presente no lance o Vitinho, bola sai pela linha de fundo, escanteio. John Arias e Andréas Pereira perto da bola para a cobrança do escanteio.
1: Vamos ver se vão inventar alguma coisa por ali. Vamos ver o que vai fazer. John Arias se preparando para fazer a cobrança, mas é o Andréas Pereira quem vai para a bola. Andréas Pereira é quem está ali se preparando para fazer o cruzamento. Bateu direto para as mãos do goleirão Batista, que sai para fazer a defesa. Atenção, torcedor, você que está comigo de ouvido do Cátio, vamos ficando de olho no tempo para cantar para lá. Confira aí que eu falo aqui, o tanque, o placar do jogo. Na Paranapanema você confere comigo, 21 minutos do segundo tempo. 0. Também.
0: E jogos da 26ª rodada do Campeonato Brasileiro da Série A. A bola rolando para Corinthians 1, Chapecoense 0. Teremos a partir das 8 da noite. Daqui a pouquinho a bola rola para Vitória e Grêmio, que será o fechamento da rodada. Hoje, mais cedo, o Santos venceu o Internacional por 3-2 e o Flamengo venceu o Remo por 1-0.
1: 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Que vai-se embora para o jogo. Flaco Lopes já mete bola para Andréas Pereira, vai carregando, vem chegando daqui a pouco. O Botafogo vai mexer também. Já o Felipe Lima já informa, vem Danilo para pegar essa bola. Passou por último, tocou no jogador Flaco Lopes do Palmeiras. Aqui mesmo lateral marcado para o Botafogo. Vai ter mudança. Vai ter mudança no jogo aí, Lima.
0: Vai ter mudança. Mudança na equipe do Botafogo. Vidalba saindo agora, sendo bastante aplaudido, né? Entrando no lugar dele o Júnior Santos, jogador de velocidade, né? E o Vitinho sai até um pouco mancando, né? Não estava 100% pro jogo, saindo agora para a entrada do 4, Matheus Ponte. Então, Matheus Ponte entrando no lugar do Vitinho. O Matheus Ponte entra com a... Matheus Ponte com a 4.
1: E no lugar do Vidalba?
0: O Júnior Santos com a 7.
1: Com a número 7, duas alterações aí no Botafogo. Teoricamente, estaria mexendo no ataque e na defesa, né, Lima?
0: É assim, posição por posição é 6 por meia dúzia, né? É, mas a questão do sangue novo, o Vitinho é um jogador de mais defensivo, Matheus Ponte já é um pouco mais ofensivo, um jogador com um lateral que apoia mais na frente. E o Júnior Santos é um jogador de velocidade também, finaliza muito bem, portanto, essas mudanças aí acho que é mais para revigorar o sangue do ataque botafoguês.
1: E aqui vem pro jogo, vem tocando bola, bola vem para Danilo Pereira, recuperação de posse de bola do Palmeiras, vai tentar avançar ali pela direita do ataque, adiantou muito Felipe Anderson, Mico Nela vem pro Tião Arias, esse gosta de trabalhar, tem alegria nas pernas, o camisa 11 do time do Palmeiras, faz o giro de corpo, saiu na frente de dois adversários, foi caçado, mas não caiu Tião Arias, parece que a bola acabou, olha, tem um chicletão ali, grudou no pé do cara, hein? Ele acaba saindo do adversário, voltando bola aqui no centro, jogada para Gustavo Gomes, que já faz a bola chegar ali para o Marlon Freitas. Fala, Lima.
0: A diferença do jogador sul-americano dos outros países, né, da América do Sul, e o jogador brasileiro, né? O Tião Arias pega a bola, sai de Brando, o pessoal dá a butinada nele, ele não cai, ele continua, ele cai, levanta, continua na jogada, continua com a bola, não para para pedir falta, continua na tentativa de ir pro ataque, enfim. Jogador que não desiste, não se entrega, né?
1: Jogador brasileiro, se o cara falar pra ele, viu, daqui dois minutos eu vou fazer uma falta, então já vou cair.
0: Ele já cai, já. se fosse um brasileiro nesse lance, já tava rolando
1: já tinha caído umas três vezes, né?
0: Ah, com certeza.
1: Num lance só. São 24 minutos e meio deste segundo tempo. É posse de bola pro Botafogo trabalhar aqui no centro do gramado com Pegares e lançamento. Agora a bola vem na diagonal aqui pela ponta direita. Aparece por ali, vai sim, embora Matheus Ponte. Vai pintar o cruzamento, balançou em cima do Piquerez, cruzamento feito o Marlon Freitas, parecendo um vôlei de areia agora ali, o Palmeiras para pegar essa bola, é cabeça para lá, cabeça para cá, vem pro jogo, opa! Falta marcada, jogo parado. Falta para o time do Palmeiras, que é por a bola em jogo. 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São 25 minutos de jogo no Newton Santos. E cadê? Se você falar assim, cadê o gol? Você vai falar, tá um cada lá, blá. Mas cadê a bola na rede, Lima?
0: Até agora não conseguiram balançar a rede ambas as equipes, né? Nem o Botafogo, nem o Flamengo, nem o Palmeiras. Vamos ver se com essas alterações que fizeram agora o jogo tem uma dinâmica diferente, né? Na teoria, o Palmeiras e o Botafogo vão ficar mais ofensivos, né? Vitor Roque aproximando mais do Flaco para tentar um 2. No comecinho do ano eles já fizeram uma boa dupla, né? Então, agora vamos ver no Botafogo, né? Essa entrada do Júnior Santos é para fazer uma fumaça na ponta também.
1: Vamos ver, são 26 minutos e meio, vai sim, embora o Palmeiras, lançamento feito na profundidade, agora ligação ali pela direita, pega a defesa, afasta a bola, vem sobrando ali pro Flaco Lopes, perde a bola, olha o Botafogo tentando encaixar um contra-ataque para ali, jogada de linha de fundo, toque cumprido, a bola passou, o campo acabou, tem a cabeça lateral marcada pelo Palmeiras, ele põe a bola em jogo aqui no seu campo de defesa pela direita. 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São 27 e meio.
0: Muda.
1: O torcedor botafoguense marca presença, faz cesta, cobra o seu time. Tem mudança aí, Lima?
0: Tem mais uma mudança no Botafogo, ainda no ataque, né? Saiu o 19 Arthur Cabral para a entrada do 37 Kadir.
1: Olha lá, o Palmeiras vem chegando, a bola para o Vitor Roque, bateu em cima da defesa, escanteio. Como é que é o nome do cara aí? Kadir?
0: Kadir. Kadir com K.
1: Estrangeiro também?
0: Esse eu desconheci, eu vou dar uma fazer uma pesquisa breve aqui.
1: São 28 minutos agora, torcedor, enquanto o Lima vai pesquisando lá, o Palmeiras vem fazendo a cobrança no escanteio por aqui, já cobrando a bola, vem chegando para Felipe Anderson. Felipe Anderson soltou a bola ali pela direita, meteu a bola para Andrés Pereira. Andrés Pereira já faz o toque, lançamento feito lá na frente, olha a liberdade do Piqueires. 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Não confunda liberdade com libertinagem, meu. Aí fica ruim. Olha lá, o Palmeiras vem chegando, a bola vem para o Júnior Santos, agora vem de um árbitro para fazer o desarme. É passe de bola para o Palmeiras trabalhar, trabalhou bem Arias, meteu um da bola ali, no meio do... Está defesa para o time do Palmeiras, Andrés Pereira está ali, o Andrés Pereira foi lá atrás para ajudar na defesa, fala Lima!
0: Menino, o Cadir, viu? Ah. José Cadir Barria, é panamenho, nasceu lá na cidade do Panamá, tem apenas 19 anos, veio pro Botafogo em 2024, ainda na base, né? No sub-16, e aí ele estreou no ano de 2025 com 7 jogos e 2 gols. Nesse ano, ele já fez um gol com a camisa do Botafogo. O menino Cadir fez um gol em cima do Santos.
1: Bora lá, vamos conferir, vamos ver o que o Cadir vai fazer por aí. São 29 minutos agora, vai fazendo o lançamento lá na frente, é para John Arias, sem dificuldade, acabou conseguindo fazer o domínio por ali. Apresenta-se no lance, vem por ali, para bater, para tirar de qualquer maneira o Guinho. Opa, e a arbitragem marcou a falta, marcou só a lateral aí, ô Lima.
0: É, tiro de meta, né, a bola saiu pela linha de fundo, John Arias ficou pedindo falta, mas o árbitro mandou seguir, falou que o jogo é normal.
1: Aqui, torcedor, 29 já ficaram para trás, são 29:40, já vamos gravar 30 minutos deste segundo tempo, entrando naquele momento perigoso do jogo. 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Comigo, torcedor, toda a galera da região que está se ligando com a nossa transmissão, hein? Abraço para galera aí do Norte Pioneiro do Paraná, alô Ribeirão Claro, onde se pratica também o bom e velho futebol, sempre bons campeonatos acontecendo lá em Ribeirão Claro, lá em Ourinhos, o seu Oswaldo, a dona Maria, né? Todo o pessoal por aí sempre com a gente também, obrigado pela audiência. Chegamos à marca dos 30 minutos, já vamos movimentar o placar do futebol brasileiro, Série A do Campeonato Brasileiro 2026. Tem arremesso lateral ali pro Botafogo fazer a cobrança pela esquerda do seu ataque, um pouquinho demorada, daqui a pouco tem mais alteração, já o Felipe Lima vai informar as alterações, quem entra, quem sai. Aqui cobrança do arremesso lateral já foi feita, Vitor Roque já fez o lançamento para Tião Arias, Montoro segurou e amarelinho para ele, Lima.
0: Amarelou pro Montoro, né? Segurou o John Arias e ali não tinha o que ele fazer mesmo, viu? Porque se ele não segura o John Arias, ele ia parar na porta do gol. E aí o Montoro toma cartão amarelo por essa falta antijogo, né? Montoro não estava pendurado, portanto é só um amarelinho para ele.
1: E aqui vem para o jogo, o Piqueires pega a bola para o time do Palmeiras, dá um tapa nela, solta a bola, enfiando a bola ali na frente para Vitor Roque, tenta a devolução para Piqueires. Vem o Botafogo para fazer a recuperação da jogada, Júnior Santos partiu com a bola dominada, pararam na botina, hein, Lima?
0: Marlon Freitas, né? Ex-companheiro, ex-Botafogo, ex-companheiro do Júnior Santos, estava pendurado, toma um cartão amarelo e tá fora do clássico contra o São Paulo, né? Não joga o choque rei, o Marlon Freitas. E foi uma senhora de uma butinada também, o Marlon Freitas agora... Uma enxadada e 3 quilos de minhoca.
1: Qual é a data desse clássico aí, hein, Lima, que você acabou de mencionar?
0: Se não me falha a memória, no próximo final de semana.
1: Opa! Seria esse o nosso, Lima? A nossa transmissão?
0: Ah, com toda certeza, viu? Com toda certeza, o próximo jogo... Agora, problemas técnicos aqui.
1: Osmar?
0: É o Osmar. O Osmar deu uma passada aqui. Até mandar um abraço pro Osmar, grande amigo Osmar.
1: Osmar, contato. E aqui vem pro jogo, olha o Palmeiras, vai partindo com a bola dominada de John Arias, lançamento na profundidade agora para Vitor Roque, correu, mas não alcançou, a bola passou, o campo acabou, tem a cabeça lateral marcada, ia para o Botafogo fazer a cobrança para Lima.
0: No próximo sábado, dia 12 de setembro, às 18h30, Choque Rei.
1: Uma boa pedida, né, Lima?
0: Palmeiras e São Paulo, o clássico que será disputado na Nubank Park.
1: Olha aí, hein? Vamos aguardar, vamos conferir, né? A gente dá a sugestão, mas a decisão maior é da direção, hein? Ô, professor Adriano, Resteg, fica a dica, né, Lima?
0: Fica a dica, né? O Choque Rei é bem melhor que um Flamengo e Corinthians, o clássico das multidões.
1: Você
0: ou
1: que...
0: não?
1: Ah, com certeza. Aqui, né? Pelo menos, né? A galera vai estar mais ligada no lance. Atenção, torcedor, agora sim, você que está de ouvido no lugar de bomba, ficando de olho no tempo, porque o tempo não para, confira aí que eu falo aqui o tanto placar do jogo.
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1: Na Paranapanema, você confere comigo, 33 e do segundo tempo. Zero.
2: Palmeiras.
1: Também.
0: E no próximo meio de semana teremos quartas de final da Libertadores. Fluminense enfrenta o Platense na terça-feira às 19 horas. Palmeiras enfrenta a LDU de Quito na quarta às 19. Estudiantes e Corinthians se enfrentam na quarta-feira às 21h30. Independente Del Valle e Flamengo às 21h30 da quinta-feira. Os jogos das quartas de final da Copa Libertadores da América. Palmeiras e LDU é o confronto de Palmeiras contra Deivinho. Deiverson, que agora joga na LDU de Quito.
1: Torcedor, tem mudança aí, Olima?
0: Mudança, saindo o Giai com a 4 para a entrada do 12, Kelvin. Mudança no Palmeiras, né? O Giai saindo com a 4, entrando o Kelvin com a 12. E a outra mudança ali do Palmeiras... Deixa eu só acompanhar certinho ali, porque o Emi Martinez entrou, o 32, Emi Martinez para a saída do 7, Felipe Anderson. Portanto, Felipe Anderson quem sai para a entrada do Emi Martinez, fazer uma proteção na defesa, né? E o Kelvin entrando no lugar do Giai, acho que é mais para descansar o lateral direito Giai.
1: E aqui, torcedor, você vai conferindo comigo 35 minutos de jogo. 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
1: 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Fala, Lima.
0: Depois dessa falta, eu falo porque o Botafogo fez mais duas mudanças também.
1: Vai que vai ter mudança, vai ter mudança. O Botafogo já fez as mudanças. Falta marcada, levantamento foi feito sob a tira de qualquer maneira defensiva do Palmeiras. A bola de bola ainda para o Botafogo. Medina já pegou, já fez o de corpo limpo, pegou lance, partiu ali pela esquerda, faz a ligação lá na frente para Edenilson, bom passo na frente, Danilo não foi, a bola foi muito forte, foi para frente, tiro de meta pelo Palmeiras, que pôr a bola em jogo, mudança no Verdão.
0: O Botafogo teve o Botafogo fez duas mudanças, saiu 8 Danilo para a entrada do 88 Edenilson. E o Medina entrou no lugar do Montoro. Eu só confirmo, só vou confirmar o número da camiseta do Medina. Portanto, as mudanças, as 5 últimas mudanças do Botafogo no jogo. O Medina entrando no lugar do Montoro. E o Edenilson entrando no lugar do Danilo. O Medina... Vai lá.
1: E aqui vai-se embora, a ligação foi feita, o toque foi feito pelo Palmeiras lá na frente, olha o Palmeiras chegando, pode pintar o cruzamento, brecou ali, por ali o Palmeiras, a bola vem chegando, Kelvin, lançamento feito na frente para John Arias, era para o John Arias, por ali o lance, a bola fica fácil ali para o goleirão do Botafogo, pegar e sair com ela, Gabriel Batista, fala Lima.
0: 77, o número do Medina, 77, e tem gol.
1: Opa, fala aí, Lima.
0: Aos 40 minutos do primeiro tempo, Marcinho empata o jogo na Neoquímica Arena. Agora Chapecoense tem 1, Corinthians também 1.
1: Olha aí a Chapecoense, hein? Será que vai azedar o moio aí, Lima?
0: A Chapecoense jogando pimenta no caldo do Corinthians, né? Chapecoense que já venceu o Santos, já venceu o São Paulo. E agora tá empatando com o Corinthians.
1: Como diria meu amigo Gordinho, Adilson Gordinho, lá do Cerrado das Cinzas de Triste de Arapoti, hein? Será? Será que vai dar ruim aí pro Corinthians? Que tal a Chape vira, hein? Seria bom pro Peixe, né, Lima?
0: Pro Peixe é muito bom, né? Com esse resultado, se eu não me engano, o Corinthians vai ficando na 11ª colocação. E o Santos fica na 12ª.
1: É uma casinha só ali na tabela de classificação, mas que faz uma grande diferença, né?
0: Ah, lá no final do campeonato vai fazer a diferença,
1: né? E aqui vai-se embora Botafogo com Medina, metendo a bola para Edenilson na linha intermediária do ataque, limpou, pegou, não, você fez o giro e volta, a bola um pouco mais atrás, novamente a bola vem chegando ali para o Guingo, ele abriu uma jogada, soltou, bola para o Júnior Santos, pode pintar o cruzamento, sobe, todo mundo tira, Gustavo Gomes, ali é dele, ali é sempre dele, Flaco Lopes disputou a bola com Medina pela liga, a arbitragem acabou pegando falta do Medina em prima do Flaco Lopes. Esse Flaco Lopes tem uma entrega absurda ali. Ele tá no meio, ele tá no ataque, ele tá na ponta. Agora, por exemplo, tomou a falta porque tava lá na defesa, Lima.
0: É, ele tava ajudando, voltando pra ajudar, né? E aí, na tentativa de cabecear a bola, né? De sair pra disputar a bola, sofreu a falta na intermediária defensiva.
1: É porque é mais ou menos assim, né? Os laterais avançam, os jogadores de meio de campo retornam, os zagueiros fogem para as laterais, né?
0: Isso.
1: É, essa seria a distribuição, por isso o cara fala, mas por que ele voltou? Então esse seria o rodar ali, né?
0: A dinâmica do jogo.
1: E aqui vem pro bolo. Olha lá o Botafogo chegando lá na frente. Perto com a bola dominada. Chega Barbosa, vem pra roubar a bola. Tira dali de qualquer maneira. Vem brigando pela posse da bola. Vai pra cima dele, Medina. Vai pra. É o Guinho quem tava no lance por ali. Marca falta. Arbitragem marca falta em cima do jogador palmeirense. Falta marcada. 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E aqui, torcedor, 39,50. Já vamos marcar 40 do segundo tempo. É aquele momento onde tudo pode acontecer. É o momento bomba do relógio do jogo, né, Lima?
0: É o momento decisivo do jogo, né? É onde separam-se os homens dos meninos. É o momento crucial, né, digamos assim, só que eu não arrisco mais a falar o que vai acontecer ou não, porque a última vez eu não fui muito feliz.
1: É sempre um Kinder Ovo, né? Aquela surpresa atrás da outra. Não dá pra riscar, não. 40 minutos e meia hora. Júnior Santos já faz a ligação ali na meia, metendo bola pra Guinho. Guinho já solta a bola pra Denilson, faz a devolução pra Guinho. Vai tocando a bola, Botafogo. Aqui na linha intermediária do ataque. Volta a bola agora, começando tudo aqui atrás, no seu campo defensivo. 41 minutos, já vamos marcar. Já vai pra cima. O Figueirense faz a ligação lá na frente, tocou a bola. Era ali pro Gadinho, ficou com escanteio, arbitragem marcou o que nesse lance por ali? O Palmeiras vai fazer mudança aí, Lima.
0: É, tá vindo aí o menino Larson. Larson tá entrando, vai entrar com a camisa do Palmeiras. E a gente já confirma quem que vai sair.
1: Salvo engano, deve ser o Andreas Pereira, hein?
0: Muito provavelmente. Escanteio pro Botafogo, Edenilson na bola.
1: Edenilson vai ser feito. A cobrança do escanteio, autorização dada, batida confirmada. Bola vem sobrando, olha do meio da rua, ali Medina. Carlos Miguel, em dois tempos, faz a defesa. Será que já vai acontecer nesse momento essa alteração aí? A arbitragem estava esperando a cobrança do escanteio, Lima.
0: É, agora tem que esperar a bola sair, né? Ser paralisada. O Carlos Miguel faz uma boa defesa, defesa em dois tempos, sai jogando curto. O Palmeiras trabalha a bola no campo de defesa. E enquanto isso, o Larson tá ali na beirada do gramado, conversando bastante com o Abel.
1: 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Vai movimentar comigo o placar do Brasileirão. Alô, torcedor de ouvido no gancho. Vamos ficando de olho no tempo, porque o tempo não para. Confira aí que eu falo aqui do tanto o placar do jogo. Na Paranapanema, você confere comigo, 42 do segundo tempo. 0 também.
0: E jogos no meio de semana válidos pelas quartas de final da Sul-Americana. Santa Fé e Vasco se enfrentam às 19 horas na próxima terça-feira. Boca Juniors e São Paulo é o jogo de terça-feira às 21h30 da noite. Santos e Atlético Mineiro na quarta-feira às 19 horas. Cienciano contra Torque na quinta-feira às 21h30 da noite. Portanto, os jogos da Sul-Americana nas quartas de finais têm confronto Boca Juniors e São Paulo, Santos e Atlético Mineiro. Dois jogos duros de assistir, viu, Gerson?
1: E aqui o torcedor do Botafogo bota pressão. Bota pressão por ali, vem o Medina para pegar a bola, vai invadindo por aqui. Matheus Ponte está na área esperando o cruzamento. Medina faz o cruzamento. John Arias, que saiu lá da frente também, veio ali atrás. Zanzinho Pereira vai para cima dele, ele consegue botar a bola na frente. Vem bola para Flaco Lopes, vai para cima da defesa, trouxe pelo Mengo. A marcação não acompanhou. Marçal estava no lance por ali para tocar a bola para fora. Cabeça lateral marcado para o Palmeiras. Fala Lima.
0: A última mudança do Palmeiras saiu. Você acertou. 8, Andréas Pereira. Para a entrada do 48, Larson. Larson entrando, portanto, com a 48 no lugar do Andréas Pereira, que saiu com a 8.
1: Larson é coisa de alemão, inglês, é para esses lados aí, esse sobrenome aí, viu? 43 minutos e meio agora, lançamento foi feito ali na frente, agora o Palmeiras vai avançando, vem trocando, Lê Kelvin para fazer o cruzamento, botou a canhota para funcionar, tira a defesa do Botafogo, vem pro jogo para ali, Monzão vem para cima da bola, Marlon disputa a jogada, Júnior Santos vai para cima, esse tem velocidade, vai para cima, aparece por ali a defesa do Palmeiras para tirar do jeito que deu, tava no lance por ali, o Larson atacando. De defensor, já pediu, já recebeu, dominou com tranquilidade. O Larson, camisa 48 do Palmeiras, ficou meio por ali, sem saber o que fazer com a bola. Preferiu voltar um pouco mais atrás, trazendo ela chegar ali para o Marlon Freitas, que já rola essa bola lá na lateral, onde estava o Gustavo Gomes, que volta. Começa tudo aqui com o goleirão Carlos Miguel, que rapidamente estabeleceu o contato aqui na esquerda. A bola chegou novamente para o Larson, tocou lá na frente, a bola seria para o Vitor Conk. Vem o Botafogo agora para a puxada, jogada vai carregando o Júnior Santos, lançamento feito na frente, na linha intermediária do ataque para Danilo, apontou, atirou. Danilo. Tá faltando pontaria para essa galera hoje, hein, Lima?
0: Tá faltando pontaria, na hora de chutar ele acabou pegando mascado na bola, né, e aí... o chute sai todo torto, não desvia em ninguém. Eu até pensei que tinha desviado, né? Mas não desvia em ninguém e sai pela linha de fundo, só tiro de meta.
1: O árbitro tá econômico, hein, Lima? 3 minutos, mas o jogo foi bem corrido, né?
0: O jogo foi corrido, mas tivemos as 10 substituições, né? Ambas as equipes trocaram 5 vezes. E aí, no primeiro tempo que não teve nada, ele deu 4. Agora ele dá 3 só. Agora tá com pressa de ir embora. Acho que fez as pazes, né?
1: O maior, no meu ver, pelo que eu tenho acompanhado assim, o maior motivo, às vezes, de acréscimo é o bendito do VAR, não? Aquilo, meu Deus do céu. Joga 45 para 55 com extrema facilidade. Olha o Palmeiras chegando agora. Lançamento feito para Vitor Coque. Vai curtida de ponteiro. Canhoto Vitor Coque trouxe a bola pelo meio. Trouxe da direita, da esquerda para a direita. Passou, saiu bem. Bateu no ponte. Olha ali. O Guinho chega para tirar dali. Fegarese para complementar a bola. Vem sobrando para Barbosa. Vai para fazer o cabeceio. Toca na bola. O time do Palmeiras vai se embora correndo. Vem bola para Larson. Recorde. Já mete essa bola fazendo ela chegar ali pela direita defensiva. Tocou a bola para Gustavo Gomes. Lançamento feito um pouco na frente, vem agora para pegar, para ler o Marlon Freitas, lançamento agora com Kelvin, pode pintar o cruzamento, tocou na defesa, Marçal tava ali firme e forte, na defesa a bola vem com Kelvin, ele volta um pouquinho, tome cruzamento na segunda trave, Piqueires voltando a bola, Flaco Lopes, não deu para ele, vem a defesa para fazer o corte direto ali de qualquer maneira, na marca de 46 minutos e meio. 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E aqui Matheus Ponte, já pega essa bola, vem ali pela direita, já faz o toquinho curto por ali, Medina dominou, partiu com a bola dominada, invadiu a área, vem Marlon Freitas para fazer o corte para o time do Palmeiras, já sai com a bola dominada, lançamento, sai da frente, professor Dilma Arias, já pegou, deu aquele toquinho meio esquisito por ali, vem pro jogo agora o Palmeiras, a bola vem chegando, vai correndo, Larson de novo, boa presença, lançamento feito na frente para Vitor Roque, vai para cima da marcação do Fegarese, tira o Fegarese dali, vai fazer, opa, não gostou não o jogador do Palmeiras, hein, Lima?
0: E as faltas no primeiro tempo dessa, que foram marcadas dessa forma, o árbitro advertiu com amarelo, né? E agora o Vitor Roque puxou, segurou o Fegarese, quase que chama pra dança e ficou barato pra ele, né? Porque não tomou cartão, nada, né?
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0: na disputa de bola acabou dando uma cotovelada no Kadir. E aí o Barbosa já tinha amarelo, né? Tomou o segundo amarelo e está expulso no finalzinho do jogo.
1: Finalzinho do jogo, expulso Barbosa. Expulso o Barbosa no finalzinho do jogo. E parece... ele deu mesmo, né? Deu o amarelinho e depois o vermelho. Não tinha, tinha que complementar, né, Lima? Se
0: exatamente.
1: Já tinha a falta, para que o ouvinte entenda, foi motivo para cartão amarelo. Porque o árbitro não poderia dar o vermelho direto. Aí, como ele já tinha amarelo com amarelo, na mistura de tinta da arbitragem, dá vermelho, né?
0: Dá vermelho. O Abel ficou irritado com a arbitragem, reclamando bastante. O Barbosa tá saindo agora do gramado, tava gesticulando bastante também com o árbitro, não gostou da marcação. Mas enfim, já é recomendação da FIFA, né? Que nesses lances de cotovelo acima do ombro do adversário seja advertido com amarelo.
1: E olha lá, o jogo vai rolando, torcedor, 49 minutos e meio. O árbitro deixou um pouquinho mais aí, não. Agora ele falou, tá bom. Não fizeram nenhum até agora, então vambora. E o Abel tá doidão ali, hein? Ele pode ser penalizado mesmo com o jogo já terminado, né, Lima?
0: Pode sim, pode ser penalizado mesmo com o jogo já ter acabado. E aí... vale lembrar, né, que o Abel só tá aí hoje por efeito suspensivo, né? Ele tava suspenso. No último jogo contra o Mirassol, ele chutou o microfone, fez um furdunço total lá e foi punido. E aí ele entrou com a equipe do Palmeiras, tentou entrar com efeito suspensivo, não conseguiu. Conseguiu, na verdade, né? E por isso que o Abel estava na beira do gramado hoje, porque ele estava suspenso, né? Não poderia vir a campo. E agora sai muito bravo, reclamando com o quarto árbitro. Foi lá no tentar reclamar com o árbitro da partida, mas enfim. O Palmeiras reclamar dessa expulsão no final. No final do jogo, praticamente, né? Porque já estava quase acabado o jogo. Tem que ser muito cara de pau, porque o jogador já tinha amarelo, né? O Barbosa foi muito infantil, foi muito juvenil. Ele já estava amarelado, dá uma cotovelada no adversário e ainda quer reclamar de ter sido expulso. Aí tá de brincadeira, né?
1: Realmente, né? Mas vamos ver, né? O pessoal fala assim, mas e aí a súmula? Não sei, vamos ver o que o árbitro vai colocar depois lá em relação ao Abel, né?
0: Exatamente.
1: Tem tudo isso para ser colocado no contrapeso da balança, né?
0: Dependendo do que ele falou pro árbitro e pro quarto árbitro, e dependendo do que eles colocarem na súmula, ele pode voltar a ser julgado, porque ele tá sob efeito suspensivo, né?
1: E aí nem o Xandão tira ele da suspensão.
0: Não, nem o Xandão. Até porque o Xandão no futebol não manda nada, né?
1: nada.
0: Se ele escutar essa...
1: Como é que é o negócio?
0: Se ele escutar a nossa transmissão...
1: O Careca?
0: Ah, não, mas o Xandão que eu tô falando é aquele que foi zagueiro de São Paulo, né?
1: Tá no... Não, mas é esse mesmo.
0: Ele tá no Estoril, de Portugal.
1: Essa rapaziada vai falar ou não vai aí, Lima?
0: Os jogadores se cumprimentando lá no meio do gramado, a equipe de arbitragem até pediu apoio do policiamento pra saírem do gramado. E aí, vamos ver se a gente consegue pegar algum personagem. Gustavo Gomes falando no microfone da Paranapanema, o capitão do Palmeiras. Após esse 0-0, o Gustavo Gomes vai falar.
2: Foi nada, eu falamos, é uma conversa super tranquila com o árbitro. Acho que é um dos melhores árbitros do Brasil. Mas como ele é um árbitro internacional, ele tem que saber que... Não todo é cartão amarelo, não todo cartão vermelho, acho que ele pode melhorar um pouquinho isso, mas foi uma conversa muito tranquila. E sobre isso, acho que ainda falta muito. Hoje nós, acho que fizemos um bom jogo, controlamos a partida, mas não conseguimos fazer o gol. Agora é só focar na Libertadores, que estamos na luta da Copa do Brasil também, e ainda falta muito, mas acho que fizemos uma pena que não conseguimos fazer o gol que acho que a gente merecia.
0: Tá aí, portanto, o Gustavo Gomes falando no microfone da Paranapanema. Vamos ver se a gente consegue pegar alguém do

0: Botafogo falando também, Gerson. E aí, até é importante ressaltar, né, do que o Gustavo Gomes falou, o Palmeiras é o único time no Brasil que está em três torneios, né? Marçal agora vai falar do lado do Botafogo. Ele vai falar sobre esse empate, o resultado, sobre a posição na tabela do Botafogo. Portanto, o Marçal, o lateral do Botafogo, falando aí no microfone da Paranapanema, falando sobre também o Rodrigo Belão.
1: Faltou um gol, a gente fez um bom jogo, competimos de igual para igual o primeiro colocado até então, a gente fez uma boa partida, poderíamos ter saído com a vitória, era o que nós queríamos, era o que nós almejávamos, lutamos para isso, agradecer o empenho da torcida e vamos pro próximo.
0: Tá aí, portanto, o Marçal falando no microfone da Paranapanema. Não tá errado, né, Gerson? Foi ter um jogo bom tanto do Botafogo como do Palmeiras. Faltou a questão do gol. E aí aconteceu aquilo que alguns previam, outros não queriam, enfim. O Flamengo assume a liderança do campeonato, né? O Flamengo venceu, não tem mais o jogo atrasado, né? Vale lembrar que eu citei no começo da nossa jornada que tinha um jogo atrasado, não tem mais. O jogo atrasado era contra o Mirassol, que o Flamengo também venceu. E aí agora o Flamengo vence, o Palmeiras tropeça e o Flamengo assume a liderança do campeonato. Portanto, o Flamengo é o novo líder, o Palmeiras fica em segundo colocado, 53 pontos. E o Botafogo é o 13º colocado, com 31 pontos, né? Então, o Botafogo que está agora a 6 pontos da zona de rebaixamento e amarga aí mais um jogo sem vitória. É o 8º jogo, Gerson, do Botafogo sem vitória no Campeonato Brasileiro, passando aí por um momento de crise a equipe alvinegra do Rio de Janeiro.
2: Que tem um bom elenco, né? E que hoje deu trabalho. Não é pelo fato de ter jogado em casa. Mostrou que o time é, de certa forma, competitivo e está, talvez, ali nos treinamentos, faltando alguns fundamentos, alguma coisa para encaixar um pouquinho mais, né, Lima?
0: O que eu acho que falta, que faltou hoje pro Botafogo, é um jogador matador, né? Um artilheiro, um fazedor de gol. Botafogo não tem esse homem de área que é para chegar e fazer gols, né? Júnior Santos é um jogador mais liberado, o Arthur Cabral até se movimenta bem dentro da área, mas não é um exímio finalizador. O Arthur Cabral, ele é aquela espécie de segundo atacante, né, que joga um pouco mais por trás, não é o que fica mais enfiado na área. E aí, pro Botafogo, eu acho que tá faltando isso, é um finalizador. Tendo um jogador finalizador, eu acho que melhora bastante. O Montoro é um excelente jogador, um meio armador que poucos times no Brasil hoje têm, com inteligência, agilidade, e tem uma defesa bem postada, né? Ferrarese fez uma partidaça hoje. Precisa melhorar um pouco a finalização só. Eu acho que alguns ajustes, se manter o Belão ou se trouxer um outro treinador, é questão de ajustes, né? Fazer alguns ajustes para a equipe melhorar e quem sabe sair dessa incômoda situação de beirando o Z4 do campeonato.
2: É a tal história, né? Tanto o Palmeiras hoje quanto o Botafogo não tiveram referência no ataque. Às vezes a gente fala durante a transmissão que tem que endireitar o pé da galera, que tá faltando aquele refino na finalização, mas tem muitos jogadores que são jogadores que buscam jogo, que distribui jogada, que luta, que tem entrega, que tem um bom passe de bola, mas o jogador de arremate tem que ser um jogador diferenciado, e isso faltou hoje, no meu humilde entendimento de leitura de jogo, não só para o Botafogo, mas para o Palmeiras também.
0: Para o Palmeiras também. O Palmeiras, depois da venda do Alan, né, para o Manchester City, o Alan era um jogador bastante dinâmico, né? Atuava ali pelas beiradas, fazia a bola chegar até o Flaco. E aí o Felipe Anderson até fez uma partidaça também hoje. Se movimentou bastante, levou a bola pro ataque. Não entendo por que o John Arias é reserva nesse
2: mas
0: time.
2: Mas aí aquela história, o cara pega a bola ali na intermediária da defesa, vai carregando, chega lá na intermediária do ataque, dá uma olhada, o que ele vai fazer? Ele vai ter que tentar.
0: Eu acho que o que falta pro Palmeiras é o Abel acertar as peças, né? Esse esquema com três meio-campistas atrás do Flaco Lopes não fez a bola chegar no ataque. Ele precisa que os jogadores de beirada sejam mais incisivos. Ou senão ele voltar a jogar com a dupla Flaco e Vitor Roque, né? E aí ele municiar o meio campo. Ele usar o Felipe Anderson, o Andrés Pereira, o Maurício. Então ele vai ter que... Tá faltando ele encontrar assim, esse encaixe das peças, né? E aí agora precisa... demorou pro Palmeiras se encaixar depois que perdeu o Estevão. Aí encontrou o Alan para ser esse substituto. E aí o Alan vai embora agora e precisa encaixar essas peças. Destacar o Larson. O menino tem 21 anos, veio do Goiás, nascido no Rio Grande do Sul. Tem esse nome por uma homenagem ao Henrik Larsson, ex-jogador e treinador sueco, né? A mãe dele é sueca, o pai é brasileiro. E aí o Larsson tem... É um jogador, você vê, o pouco tempo que ele pegou na bola.
2: Salvo engano também, desculpe cortá-lo aí, né? Mas tá dentro do contexto, sobrenome aí. Salvo engano, teve um corredor com esse nome também, de Fórmula 1, né? Ed Larsson, um negócio
0: tem
2: assim.
0: Tem também. Tem um Larsson também, corredor de Fórmula 1. Que também é sueco, né? E é um menino prodígio, né, digamos assim. Um jogador que se movimenta bem, trabalha bem a bola, tem boas jogadas, já se destacou no sub-20, agora no profissional está tendo a oportunidade. Enfim, o Palmeiras mais uma vez mostrando que na academia do Palmeiras tem muitas joias raras sendo lapidadas, né? Então um jogador assim que futuramente, isso não resolve o problema do Palmeiras agora, mas futuramente pode trazer bons frutos tanto para o clube como para a torcida, né? Em questão de vitórias e títulos, e financeiramente para o clube, é um menino que tem bastante ainda a dar frutos. Mas num todo, Gerson, jogo bastante dinâmico, corrido, embora seja um 0x0, não foi aquele 0x0 oxo, né? Aquele 0x0 que a gente costuma falar que é um
2: como
0: jogo
2: diz,
0: feio.
2: Foi oxo, mas não foi xoxo, né?
0: Foi oxo, mas não foi xoxo. Só não saiu gol, que bom detalhe, né? Mas de resto, um jogo bem disputado, um jogo corrido e até legal de acompanhar a partida de hoje. Foi um jogo interessante, digamos assim.
2: Meu caro Lima, da parte do comentário, seria o que teríamos para hoje? Porque daqui a pouco você volta para fazer as honras da casa aí.
0: Exatamente. Do comentário é o que temos para hoje, né? Agora o Botafogo descansa no meio de semana, joga só no próximo final de semana, né? Botafogo que já não está mais em nenhuma das competições internacionais e também não está na Copa do Brasil, já foi eliminado. Volta a campo agora só o Botafogo volta a campo no próximo sábado às 20h30 da noite, enfrentando o Red Bull Bragantino no mesmo Nilton Santos. O Palmeiras tem uma parada dura, digamos assim, né? No meio de semana vai enfrentar a LDU de Quito, mas o jogo é em São Paulo, jogo válido pela Libertadores da América, e depois no próximo final de semana tem o Choque Rei Clássico contra o São Paulo no sábado às 18h30 da tarde, jogo que provavelmente é o jogo que faremos, né, Gerson? Não sabemos ainda, mas muito provavelmente traremos esse clássico aqui para os nossos amigos ouvintes, os torcedores da nossa audiência. Enfim, esses são os destaques, né? Os detalhes dos próximos jogos dos adversários. Já falamos da tabela e tudo certo, daqui a pouco eu volto para fazer o encerramento aí da nossa jornada.
2: Beleza, então. Esse foi Felipe Lima comigo, daqui a pouco ele retorna para fazer aí, né, a outra parte, já que ele está em múltiplas funções hoje aqui. Queremos agradecer, é claro, a você, amigo ouvinte, pela sua audiência, você que esteve conosco acompanhando o nosso futebol, a nossa transmissão. Independentemente de qual seja a nossa próxima transmissão, contamos mais uma vez com a sua audiência no nosso próximo trabalho. 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Grande abraço a você, amigo torcedor, você que esteve comigo na sua casa, no seu local de trabalho, onde quer que você esteja, você que ouviu no rádio, você que ouviu no site, você que nos ouviu no YouTube, no Facebook, na Alexia, enfim, para nós o importante é ter você. Beleza, torcedor? Em nome aí do companheiro Felipe Lima, do André aí da produção, do JP, do Cris Silveira, da Débora e também aí da Ana, né? Que estão aí no corre diário, a parte de relações públicas da equipe, do Adriano Dias, Pedro Donizete e Odelaire Ferdin, né? Os nossos diretores por aqui, responsáveis pela Gádio, pela nossa equipe de esporte, nós estamos agradecendo a todos vocês, amigos, que estiveram conosco até o presente momento. Obrigado, você que aí sempre será a nossa razão de ser. E todos nós, com certeza, agradecendo a Deus Pai Todo-Poderoso por nos permitir estarmos aqui, tá? É sempre bom agradecer a Deus. E eu, mais uma vez, encerro, como sempre encerro, o meu dia a dia de trabalho, quer seja no meu trabalho lá, né? Em fartura, seja com carro de som, seja na manutenção mecânica, seja na transmissão esportiva, seja como locutor comercial no rodeio, seja como apresentador de um evento, eu sempre digo, há quem se incomode com isso. Mas eu sempre digo, obrigado, Senhor, pela oportunidade. Obrigado a Deus por permitir estarmos hoje juntos aqui, para juntos falarmos do futebol, a paixão de mais de um século, esporte de todos os tempos. Sabe por quê? Porque nenhuma folha desprende-se de uma árvore e lança-se ao chão sem que seja da vontade de Deus, e quis ele que estivéssemos aqui reunidos nesse dia. Obrigado, Deus Pai Todo-Poderoso, e até o nosso próximo encontro. Valeu!
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Muito bem, depois das belas palavras de Gerson de Almeida, chegamos para encerrar a nossa jornada esportiva, falando rapidamente sobre os jogos dessa 26ª rodada do Campeonato Brasileiro, né? Tivemos ontem Red Bull Bragantino 2, Bahia 3, o jogo que aconteceu lá em Bragança Paulista. O São Paulo também ontem venceu por 2-0 a equipe do Atlético Mineiro. Fluminense no Maracanã venceu o Vasco por 1-0. Curitiba recebeu e perdeu para o Mirassol nos seus domínios lá no Paraná, na casa do Curitiba, 2-1 para o Mirassol. Cruzeiro hoje mais cedo venceu a equipe do Atlético Paranaense por 3-1. O Remo recebeu o Flamengo e perdeu também, gramado em situações precárias lá do Remo, 1-0 para o Flamengo. O Santos venceu o Internacional por 3-2, jogo este dentro do Beira-Rio. E o Botafogo e Palmeiras ficaram no 0-0, Corinthians e Chapecoense por enquanto intervalo de jogo 1-1. O fechamento da rodada amanhã às 8 da noite para Vitória e Grêmio, que farão aí o último jogo desta 26ª rodada do Campeonato Brasileiro. Rápida passagem pela classificação, como já falamos, repito novamente: primeiro colocado Flamengo, 54 pontos, segundo colocado Palmeiras com 53, o terceiro colocado Atlético Paranaense com 45 pontos, quarto colocado Fluminense também com 45 pontos. Fechando o G5, Bahia é o quinto colocado com 43 pontos. O Botafogo fica na 13ª colocação com 31 pontos e o Palmeiras aí, portanto, o vice-líder do Campeonato Brasileiro, né? Chegamos na 6ª colocação com Cruzeiro, 42 pontos, Curitiba é o 7º, 37, 8º Atlético Mineiro com 36, 9º Red Bull Bragantino com 35, o 10º colocado é o São Paulo com 33 pontos. Também com 33 pontos por enquanto, porque ainda está jogando, o Corinthians, 11º colocado. O Santos fica na 12ª colocação com 32 pontos. 13º Botafogo, 31 pontos. 14º Vitória com 29 pontos. O 15º Grêmio, 28 pontos. E o 16º colocado, também com 28 pontos, o Mirassol. O primeiro time dentro da zona da degola, do chamado Z4, é o Vasco, né? Que tem 25 pontos. Internacional é o 18º com 25 pontos também, seguidos aí, portanto, do Remo e Chapecoense, os dois últimos colocados do Campeonato Brasileiro. Vale lembrar que a Chapecoense está jogando ainda, né, contra o Corinthians. O jogo está lá no intervalo 1-1 por enquanto, mas com chances muito remotas de escapar dessa zona da degola a Chapecoense, porque soma apenas 15 pontos em 25 jogos, né? Então é uma situação complicada. O Remo tem 23 pontos, é o penúltimo colocado, portanto, a tabela de classificação do Brasileirão. Meu muito obrigado a todos vocês que estiveram conosco até aqui, através do 99.1, das ondas sonoras do rádio, também através da Alexa, do aplicativo da rádio para Android e iOS, também no site, na nossa live no Facebook, nossa live também no YouTube. Para todos vocês ligados com a gente, meu muito obrigado pela participação de vocês, né? Eu volto numa próxima oportunidade, muito provavelmente no próximo sábado, o clássico Choque Rei entre Palmeiras e São Paulo, né? Quero aproveitar e mandar um beijo no coração da minha mãe, a dona Rose, pro meu pai, o senhor Ismael, que estamos com moral, viu, Gerson? Senhor Ismael com a TV ligada assistindo o jogo, e só que no mudo, porque o rádio também estava ligado curtindo a transmissão da Paranapanema 99.1, onde o importante é ter você. Um forte abraço, um beijo pro meu avô, o seu Agenor, lá em Cerqueira César, para todos os meus irmãos, para as minhas cunhadas, os meus sobrinhos e, claro, um beijo para minha esposa, a Juliana, que hoje está lá em Botucatu, para os meus filhos, o Samuel Felipe, a Maria Helena, o papai está indo para casa e na próxima oportunidade eu volto. Muito obrigado a todos, obrigado à direção da rádio por permitir com que eu estivesse aqui, obrigado, meu Deus, porque sem Deus eu não sou ninguém, né? Deus sem mim continua sendo Ele, e Ele e eu sem Ele não sou nada, não sou ninguém. Então muito obrigado a todos vocês, muito obrigado a Deus, um beijo no coração e até breve. Fui!

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1: 20:49.
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